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0: 9h45.
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6: 10 e 5.

0: obrigado. Samuel.
1: Samuel.
0: Rosa. Valeu.

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cantar uma música que eu queria que vocês, Salvador, prestassem bastante atenção nessa mensagem, nessa letra, porque eu acho que esse foi o real intuito de eu fazer tudo o que eu faço e de eu estar aqui hoje. Positividade é uma parada que eu acho que a gente tem que ter pra sempre. Presta atenção nessa letra, presta atenção nessa mensagem e canta comigo juntinho assim, ó. Ah. Que energia depressa com essa. O mundo tá aí pra você. Tá precisando beber.

Meia-noite e 40.

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1: Em Bandeirantes, 19 graus.
2: Boa tarde.

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Eita, coisa boa, bom dia, Bandeirantes, bom dia, Paraná, bom dia, Brasil, bom dia, mundo! É, está começando mais um programa Sertanejo 87 aqui pela sua, pela minha, pela nossa Casa FM, a nossa 87.7, bom dia pra você! 5 horas e 7 minutos, 5 horas e 7 minutos em Bandeirantes, hoje, segundona, segunda, 31 de agosto de 2026, foi-se embora o mês de agosto, hein? Foi-se embora o mês de agosto, que vem a setembro cheio de alegrias pra nós. Pra você que tá trabalhando, pra você que vai trabalhar, pra você que está chegando em casa, pra você que está saindo, olha, bom dia pra você, viu? Boa segunda-feira, que seja uma semana abençoada em nome de Jesus, que você tenha aí uma semana próspera, uma semana cheia de alegrias, que seja uma semana abençoada, tá bom? Se tiver algum problema, alguma coisa pra acontecer, lembre-se, você tem um Deus que luta por você e ele está sempre ao seu lado. É só clamar que ele estará junto com você o tempo todo. Então, bora, vai pra cima, levanta a cabeça, sacode a poeira e vamos, que hoje é segundona, segunda-feira começando. Bom dia e vamos juntos até às 7 horas da manhã. Cinco horas e 8 minutos, você já pode entrar em contato com a gente através do nosso WhatsApp, aqui é na nossa 87.7, é o 43 99920 4010, vamos juntos fazendo a nossa programação até às 7 da manhã, com muita música boa, muita alegria, muito sucesso, muita qualidade pra você aqui na nossa 87.7, aqui na nossa Casa FM, a caçulinha que tá virando mania em Bandeirantes. 5 horas e 9 minutos pra abrir com chave de ouro, eles, Tião Carreiro e Pardinho, Rei do Gado, bom dia pra você.

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1: 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Bom dia pra você.

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5: Epa, Sertanejo 87, Estúdio Casa 5:28. Bom dia pra você, 5:28, 5:28 em Bandeirantes. Bom dia pra você que está sintonizado aqui na nossa 87.7, aqui na nossa Casa FM. Muito bom dia, vamos juntinhos aí até às 7 horas da manhã, trazendo muita música boa, muita alegria, muito sucesso, alto astral e muita qualidade pra você. 5:29 agora, quero falar para você do nosso apoio cultural de Reciclar Comércio de Sucatas. 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São 5:30, 5:30 em Bandeirantes. Bom dia pra você. Vamos juntinhos aí até as 7 horas, trazendo sempre música boa pra você, viu? 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Bom dia pra você, viu? Vamos de música? Tunico Tinoco, Mourão da Porteira, 5:33, bom dia.

0: São 5:39, 5:39. Bom dia pra você, viu? Bom dia você que tá sintonizado na melhor. Você está aqui na nossa 87.7, a nossa Casa FM. Frequência 87.7 de muita qualidade para você, de Bandeirantes e toda a região, viu? Vamos juntinhos até às 7 horas, trazendo muita música boa para você, aqui de Bandeirantes e toda a região. Bandeirantes, Paraná, Brasil, mundo, está sintonizado aqui na nossa 87.7. Deixa eu falar pra você agora, são 5:40, 5:40. Quero falar pra você bem rapidamente aqui da previsão do tempo pra hoje, né? Quem viu, viu. Quem não viu, vai ver. Esse tempo doido. Hoje a mínima 19 graus e a máxima pode chegar a 33 graus, viu? Mínima 19, a máxima pode chegar a 33. Agora em Bandeirantes está chovendo. A umidade relativa do ar fica entre 40% e 97%. A precipitação de chuva acumulada para hoje é de 1,2 milímetros. E a chance dessa chuva acontecer é de 60%. Os ventos soprarão entre 11 km por hora, podendo chegar com rajadas de até 43 km por hora. Agora em Bandeirantes, a sensação térmica é de 20 graus e a precipitação de chuva é de 1,2 milímetros. Nesse exato momento, nessa segundona, 31 de agosto, chuva em Bandeirantes. É, rapaz, tá chovendo aí.
1: Tá chovendo aí, aqui tá chovendo. Choveu a noite inteira e tá chovendo.
0: É, aqui tá chovendo também, Bandeirantes com chuva. Quero mandar um alô especial a todos os pessoal que tá nos ouvindo aí. Todos os pessoal foi brabo, hein? Todas as pessoas. Pra você, enfim, pra você que tá aí do outro lado do rádio. Deixa eu ver quem tá aqui já. Olha, meu amigo Claudião. Bom dia, Claudião. Claudião teve ontem lá em cima no recinto da Expoban. Eu vi ele por lá, mas tava trabalhando também, né, Claudião? Na correria danada lá, nem deu pra gente conversar, mas bom dia pra você, viu? Bom dia pro Claudião, bom dia pro Marcão Segurança, ontem tava na loucura lá, numa loucura, trabalhando igual um maluco lá ontem, tava de férias, aí foi pra praia, voltou da praia, e foi pra praia de novo, voltou, aí o Carmelo falou, não, vem, vamos trabalhar. Aí ele veio pra trabalhar, se lascou. Teve que trabalhar ontem, das 5 da manhã até umas 8 horas, ele tava por lá ainda, rapaz, lá no recinto da Expo. Vou mandar um alô pra ele também, pra Luciana que tá aí curtindo, ouvindo no São Rafael, também pro Ivan, pro seu Nelson. Alô, seu Nelson, bom dia, viu? Também quero mandar um alô todo especial ao seu Raimundo e à dona Elizabeth lá no Jardim Ana Rosa. Tá curtindo, ouvindo a nossa programação aqui. São os pais do meu amigo Marco Antônio. Marcão, alô Marcão, bom dia. Do Eduardo, também do Renato. Tenho certeza que estão sempre curtindo, ouvindo aqui a nossa 87.7, viu? Também quero mandar um alô muito especial ao meu amigo Rodrigo. Tá lá do outro lado da cidade, lá em cima no Carvalho Henrique, ouvindo a nossa programação. Bom dia, muito obrigado pelo carinho da sua audiência, viu? Vamos juntinhos aí até às 7 horas da manhã, trazendo só modão, música boa pra você. Meu amigo Laurindo tá curtindo, ouvindo a programação também. Alô, Laurindo, bom dia pra você, viu? Essa aqui eu vou mandar pra ele. É, ele curte demais e ele ouve todos os dias a nossa programação aqui, o Laurindão, né, Laurindo? Bom dia pra você, viu? Quero mandar aí Zico, Pedro Bento, Zé da Estrada, Zico e Zeca, a caneta e a enxada. Essa é a dele. É, o Laurindo tá sempre aí ouvindo, curtindo a nossa programação, não só ele, né? Também todos os funcionários aí da Prefeitura Municipal de Bandeirantes, os motoristas de ônibus que já estão aí na rodagem, tá curtindo, ouvindo a programação com o radinho ligado dentro do busão aí, né? Muito obrigado pra você tá junto com a gente, viu? Também o pessoal aí que leva e busca aí o pessoal da saúde, tá sempre na rodagem aí, sempre na estrada, nos levando de carona, isso é bom demais, muito obrigado, Deus abençoe. E vamos juntos sempre aqui nas nossas programações aqui da nossa 87.7, beleza? Vamos de música então, vem eles, Zico e Zeca, a caneta e a enxada, 5:44, bom dia para você!

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E é só modão de primeira, viu? 5:57, Pedro Bento, Zé na Estrada, Confidente, 5:57, bom dia, Bandeirante!

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1: O Super El Niño está pressionando a safra de soja em Mato Grosso, exigindo atenção redobrada na escolha das sementes. Especialistas alertam que a seleção adequada pode ser determinante para o sucesso da colheita.
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0: Se encontra muito, Bandeirante. 6:06. Bom dia pra você que tá sintonizado aqui na nossa 87.7, virando mais uma hora comigo, Luiz Henrique de Mendonça. Vou contigo até às 7 da manhã, trazendo o melhor da música sertaneja pro seu rádio, sempre aqui na Casa FM, aqui na nossa 87.7. A caçulinha aqui tá virando mania em Bandeirantes. Bom dia pra você. Mande mensagem pra nós aqui, 43 99920 4010. Faça a sua programação, vamos juntos até as 7 horas da manhã. Faça como o Claudião Sorveteiro. Alô, Claudião, bom dia pra você, viu? Cadê minha música? Sua música tá no pente aqui, meu amigo. Vamos curtir juntinho daqui a pouquinho. Punhal da Falsidade, Tião Carreiro e Pardinho já tá na bica, meu amigo. Aqui você não pede, você sabe que aqui você manda, né, Claudião? Claudião é nosso ajudante aqui, ele que nos ajuda a montar a nossa programação. É muito bom ter você aqui, viu, Claudião? Muito bom dia pra você e Deus abençoe aí a sua segunda-feira, viu? Hoje, segundona, 31 de agosto de 2026. Vamos juntinhos aí até as 7 horas da manhã, trazendo muita música boa, muita alegria, sintonia, alto astral e muita qualidade pra você aqui na nossa Casa FM. Agora são 6:07, 6:07 em Bandeirantes. 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É, e são agora 6:09, 6:09 em Bandeirantes. Bom dia pra você, viu? Bom dia pra você que tá sintonizado, ouvindo aqui a nossa programação, ouvindo aqui a nosso Sertanejo 87, com toda certeza, aqui na nossa caçulinha da cidade, né? A caçulinha que tá virando mania em Bandeirantes. Vamos juntinhos aí até às 7 horas da manhã. Pois é, rapaz, são 6:09. 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
0: 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Está de parabéns aí o Carmelo, toda a equipe da Abarex, trazendo aí para Bandeirantes a cavalgada 2026 da Expoban. É muito lindo a gente ver. Veio várias comitivas de vários lugares aqui do Paraná, veio comitiva de Quatiguá, comitiva aí de Apucarana, veio comitiva de Santa Amélia, Batiá, Ribeirão do Pinhal, aqui da Redondeza, veio muita gente, veio mais de 222 cavaleiros, quase 300 cavaleiros aí, trazendo as suas comitivas. E depois, quando chegou aí o pessoal, todo mundo organizado, todo mundo pegou ali a pulseira, pegou o brinde, que foi um copo maravilhoso, muito lindo, muito bem trabalhado. É, a homenagem ao Luiz Cláudio, né? É, que também era membro da Marex, da Barex, e infelizmente veio a falecer esse ano. E foi feita uma linda homenagem para ele. É, essa cavalgada foi dedicada a ele, né? Um membro importantíssimo ali da associação, né, da Abarex, e infelizmente veio a falecer. Então foi prestada essa linda homenagem a ele. Todos os cavaleiros que estiveram lá estão todos de parabéns, viu? Vocês fizeram mais um lindo show ontem nas ruas de Bandeirantes, todo mundo muito bem organizado, todo mundo muito, muito bonito de se ver, tá bom? E foi realmente aquilo que o Lei das Três Águas sempre frisou todas as vezes que ele veio aqui, né? É uma festa para a família de Bandeirantes e região. E foi o que aconteceu. Uma festa para a família de Bandeirantes e região. Com toda certeza, foi muito bom estar com o pessoal da Barex, foi muito bom estar com o pessoal aí da Expoban 2026 ontem lá no recinto da Expoban, viu? Teve maravilhoso, é muito bom a gente ver esse tipo de festa, porque com toda certeza é uma festa bonita, é uma festa linda e fez e vai continuar fazendo sucesso, viu? Deixa eu pegar aqui de novo a música da Expoban e vou soltar aqui de novo, né? Porque a música da Expoban é top demais, né? Aí, vamos de novo, são 6 horas e 12 minutos. Continuando aqui o que eu tava dizendo, uma festa maravilhosa, uma festa linda, maravilhosa. Eu gostei demais, eu tenho certeza que todos vocês gostaram. As ruas da nossa cidade ficou enfeitada, né? Ficou muito bem enfeitada, ficou bonita, com os cavalos passeando. Tinha o filho do Reginaldo com um boi, muito bem ensinado, mansinho, maravilhoso aquele boi, lindo, um cepa de um boizão grande, forte, parrudo boizão, andando pelas ruas da nossa cidade como se fosse um cavalo normal, né? Coisa linda de se ver, né? Aí todas as comitivas, todos os cavaleiros que participaram, estão todos parabéns, viu? E esse foi o Esquenta pra ela, pra Expoban 2026.
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0: É, com toda certeza, a melhor exposição do norte do Paraná. E coisa boa! 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E também no domingo, na segunda-feira, um grandioso bingo beneficente para você que comprou sua cartela. Por que que eu falo beneficente? É um show de prêmios, na verdade, né? Um bingo que é um show de prêmios. Beneficente porque a associação da Abarex resolveram doar as cartelas às entidades aqui de Bandeirantes, né? Várias entidades, Santa Casa, Lar Bezerra de Menezes, Asilo, Projeto Bicho, enfim, pai, várias entidades aqui de Bandeirantes pegaram essa cartela e venderam essas cartelas. Todo o dinheiro arrecadado com a venda das cartelas fica para a entidade. É uma forma que a Abarex encontrou de ajudar aí a cidade, ajudar a nossa cidade, né? De alguma forma, além de trazer uma festa maravilhosa para cá, ajudar aí quem tá do outro lado, quem tá sempre, às vezes, precisando de ajuda sempre, né? Então isso é muito bom. Quem vendeu a cartela, a arrecadação da cartela fica com a pessoa, né? Então tá aí de 3 a 7 de setembro, a Expoban 2026. Eu posso falar pro seu o seguinte: eu vou, você vai? Com toda certeza estaremos por lá. 6 horas 15 minutos, 6:15, virando aí mais uma hora. Bom dia pra você, viu? Vamos juntinhos até as 7 da manhã. Vamos de música. Tião Carreiro e Pardinho, Punhal da Falsidade. Pedido musical do meu amigo Claudião. Alô, Claudião, bom dia. Vamos de música. Bom dia pra você.

Eita, 6:22, 6:22 em Bandeirantes, Linda Morena, Milionário e José Rico, 6:23, bom dia!

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São 6 horas e 28 minutos, 6h28. Bom dia pra você. Bom dia, meu amigo Sérgio. Tá curtindo, ouvindo a programação lá. Bom dia, Sérgio. Seja muito bem-vindo. Uma boa semana pra você. Que Deus abençoe e prospere grandemente você e toda a sua família. Vamos juntinhos aí até às 7 horas da manhã, trazendo sempre o Sertanejo 87 aqui na nossa 87.9.7, né? 87.7, 6h29. Eu olhei pro 9 ali e falei 9 no final. É 87.7, são 6h29 agora. Bom dia pra você. Vamos juntinhos aí até às 7 horas da manhã, trazendo o melhor da música na nossa 87.7. 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Seis horas 31 minutos, 6h31 em Bandeirantes. 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Já pegando carona aqui às 6 horas e 32 minutos, quero falar para você também do nosso apoio cultural de Biocar Estética Automotiva. 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Música.
6:33, 6:33, bom dia pra você, manda o seu WhatsApp pra nós aqui, viu? Manda mensagem pra gente aqui, 43 99920 4010, pede seu sucesso, vamos juntos aí, montando a nossa programação aqui na nossa Casa FM, aqui na nossa 87.7, beleza? Vamos de músicas agora, é Mato Grosso e Matias, essa vai pro meu amigo Sérgio. Alô Sérgio, bom dia pra você, viu? Tamo juntos até às 7 horas da manhã, vem aí então Mato Grosso e Matias. Aô, lugar, vamos juntos, 6:34, bom dia, Bandeirantes. Segundo.

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8: 6 horas 38 minutos, 6h38. Tião Carreiro e Pardinho. Sete flechas. Bom dia, 6h38.

Eita, coisa boa, é modão atrás de modão, 6h41, bom dia pra você, a mais bonita das noites, Chitãozinho e Chororó.

0: Eita, coisa boa, estamos de volta! 6h45, conhecido também como 15 para as 7 da manhã. Bom dia pra você, viu? Muito bom dia, Bandeirantes. É muito bom saber que você tá aí do outro lado do rádio, ouvindo a nossa programação, né? Ouvindo o nosso Sertanejo 87. É bom demais saber que você está por aí. Mande mensagem pra cá, 43 999 20 4010, e vamos juntinhos aí até as 7 horas da manhã. 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São 6h47, 6h47, bom dia pra você que tá sintonizado aqui na nossa 87.7, viu? Você que tá sintonizado aqui na melhor do Brasil, a caçulinha que tá virando mania em Bandeirantes. Vamos juntinhos aí até às 7 horas da manhã, trazendo sempre a melhor programação pra você. 6h47, quero falar pra você agora do nosso apoio cultural de Hard Horse Entretenimento, juntamente com a Abarex em Bandeirantes, trazendo ela.
1: Estou bem, Bandeirantes.
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0: 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Olha, ontem nós tivemos uma prévia do que vai ser a Expo Ban em Bandeirantes, hein? Meu Deus do céu, que coisa mais linda. Ontem foi maravilhoso, teve aí a cavalgada da Expo Ban, aí os cavaleiros, as comitivas que estiveram aí na nossa cidade, muito obrigado. Veio comitiva de longe, veio comitiva de Quatiguá, veio comitiva aí de Santo Antônio do Paraíso, veio comitiva também aí de Abatiá, Santa Amélia, Ribeirão do Pinhal. O pessoal participou em peso, foram várias comitivas, foram vários cavaleiros, foram vários aí, várias amazonas que tiveram participando também aí da Expoban, da cavalgada da Expoban de 2026, viu? Foi muito lindo, uma cavalgada especial, vamos dizer assim, que foi feito uma homenagem ao Luiz Cláudio, né? O Claudião, que tava aí, sempre era um membro da Abarex, infelizmente veio a falecer esse ano. Então foi feito aí em homenagem ao Luiz Cláudio, e eu tenho certeza que esteja onde ele estiver, ele ficou muito feliz com o que ele viu, viu? Muito respeito, muita educação, os cavaleiros sempre ali obedecendo os comandos, sempre juntos ali, não teve aquela dispersão, não teve nenhum interpéries, né? Foi 100% de aproveitamento a cavalgada da Expoban de 2026, viu? E foi muito bom estar junto com vocês ontem lá com o pessoal da Abarex, foi muito bom estar participando e trazendo aí as informações, vocês que acompanham a nossa Casa FM, a gente transmitindo aí em tempo real o que estava realmente acontecendo, os cavalos, os cavaleiros de dentro, de cima do trio elétrico, né? Então, foi muito bom a Casa FM também participando aí, trazendo as informações da Expoban, da cavalgada da Expoban 2026. Então vem aí, de 3 a 7 de setembro, acontece em Bandeirantes a Expoban 2026. 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Galerinha, 6:51, 6:51, tô tirando meu time de campo, tô pegando meu boné e dando no pé, prometo pra você que volto amanhã, se Deus permitir, às 5 horas da manhã, viu? Trazendo muita música boa, muita alegria, sintonia, muito alto astral aqui na nossa 87.7. Tô deixando a minha última de hoje, é, meu amigo, não podia ser diferente, né? Ele, Leonardo, Liga Lá em Casa, essa vai pra todos que acompanharam desde a madrugada e vai pra todo mundo, em especial a você, Claudião. Alô, Claudião Sorveteiro, ele que gosta demais do Leonardo, diz que vai tentar subir no palco lá pra dar um beijo no Leonardo. Eu sei se você vai conseguir subir, mas tomara que sim. Bom dia pra vocês, viu? Fiquem todos com Deus, a gente se vê por aí. A última de hoje, Leonardo, Liga Lá em Casa. Até amanhã, se Deus quiser. Tchau, obrigado.

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7: Olá, bom dia. 7:29. Bom dia para você acompanhando a nossa Oração da Manhã. Nesta manhã de segunda-feira, né? Dia 31 de agosto. Uma excelente manhã para você. Vamos juntos aqui na nossa programação da nossa Casa FM. Bom dia para você que acompanha a nossa Oração da Manhã. Para você que está chegando agora, seja bem-vindo, seja bem-vinda. Para você que está com a gente desde cedinho, desde as 5 horas da manhã, obrigado pelo carinho sempre com a nossa Casa FM, tá? Vamos juntos, onde quer que você esteja, acompanhando a nossa manhã, louvando e agradecendo a Deus por mais um dia, por mais uma semana que se inicia. Vamos juntos aqui com toda certeza, louvando e agradecendo a Deus, né? Começamos bem a nossa manhã, nesta segunda-feira, começamos bem com o nosso momento de oração. Bom dia para você.
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10: 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Ou nada sei.
11: Quem sabe?
12: Olá, meu amigo, olá, minha amiga. Estamos iniciando mais um momento Despertai para o Amor. Eu desejo graça e paz ao seu dia, sua vida. Eu gostaria de falar hoje sobre a importância do desejo como pontapé inicial para qualquer obra. Esse ponto está no meu livro Eu Realizo Meus Objetivos. Quando você quer atingir algum objetivo, deixar a sua obra, conquistar os seus sonhos, você precisa definir e ter clareza sobre o que você quer. E você precisa desejar intensamente. Por isso, estabeleça com a maior clareza possível para você mesmo o que você quer na vida ou o que você quer neste momento em que está vivendo. O desejo é o pontapé inicial para qualquer conquista. Quando você percebe o seu desejo claramente, ele deve vibrar dentro de você, ou seja, não é apenas pensar, ah, eu gostaria disso ou daquilo, eu gostaria que acontecesse tal coisa, ah, eu gostaria de ter aquela casa, eu gostaria de ter aquele emprego. Não, o desejo intenso é você pensar e você sentir dentro do teu peito uma vibração ardente que diz para você, é isso mesmo que eu quero. É isso mesmo que eu vou conseguir. Eu vou conseguir isto. Tudo aquilo que a nossa mente humana pode conceber, que seja, claro, honesto, que respeite os limites daquilo que as outras pessoas querem, que respeitem a ética e o bem das outras pessoas, você pode alcançar. Um grande autor chamado Napoleão Hill, ele dizia assim, ó, o sonho se torna realidade quando o desejo os transforma em ação concreta. Por isso, peça à vida, ao universo, grandes presentes e você terá muita abundância. Ou seja, você não pode vibrar na negatividade. Ah, isso não é possível. Ah, aquilo não é possível. Então, não é possível mesmo. você vai perceber que aquilo que você diz que não é possível não será para você. E aquilo que você diz que é possível, que você deseja intensamente, que você vai fazer tudo para chegar àquele objetivo, você vai chegar. Por isso também a confiança no universo, na graça, na abundância daquilo que nós recebemos é muito importante. Quando você deseja intensamente, você coloca em movimento a energia do universo que trabalha em seu favor. Por isso, perceba hoje qual é o meu objetivo. O que dentro de mim vibra? Ou eu estou numa vida mais ou menos? Ah, tá bom assim. Se está bom assim, você vai continuar assim. Se não está bom assim e você diz, eu quero alcançar isso, eu desejo isso, o universo vai trabalhar em meu favor para que isso aconteça, então isso acontece com o tempo, com a busca, com a disciplina, com o seu empenho. Como eu disse, isso está num ponto do meu livro Eu Realizo Meus Objetivos, que você pode encontrar pela internet, pelo nosso site, Padre Ezequiel. Que Deus te abençoe, um grande abraço, em nome do Pai, do Filho e do Espírito Santo. Amém.
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7: 7:34, Vaguinho e Di. Bom dia.
5: Bom dia.
11: Jesus diz: ide por todo mundo e pregai o evangelho.

0: 7 horas mais 38 minutos agora na nossa manhã, Vaguinho, nesta manhã de segunda-feira, dia 31. Bom dia para você. É muito bom saber que você tá aí do outro lado do rádio, acompanhando a nossa oração da manhã, nos deixando ir junto com você, onde quer que você esteja, em casa, no trabalho, no trânsito, nos levando de carona, tá no sítio, tá na chácara, tá na fazenda, enfim, nos deixando ir junto com você. Que bom saber que você tá aí, né, louvando e agradecendo a Deus por mais um dia, por mais uma manhã, por mais um dia aqui na nossa oração da manhã, né? Vamos juntos, onde quer que você esteja, em casa, no trabalho, no trânsito, nos levando de carona. Obrigado pelo carinho sempre com a gente, tá? Fique à vontade. Vamos juntos aqui na nossa oração da manhã, tá? 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
0: 7 horas mais 43 minutos, 7:43 da nossa manhã. Um passo mais. Banda Arcanjos, bom dia.

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7:47 aqui na nossa manhã. Bom dia pra você, Banda Arcanjos. Um passo mais aqui na nossa manhã. Bom dia pra você. É muito bom saber que você tá aí do outro lado do rádio, acompanhando a nossa manhã, louvando e agradecendo a Deus por mais um dia, por mais uma manhã que se inicia, mais uma semana aqui na nossa programação da nossa oração da manhã, né? Vamos juntos, onde quer que você esteja, em casa, no trabalho, no trânsito, bom dia. Fique à vontade, tá? Vamos juntos, com toda certeza, louvando e agradecendo a Deus por mais uma manhã, por mais um dia aqui na nossa oração da manhã, né? 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
2: 7:54, Aline Barros, aqui na nossa manhã. Bom dia.

7:56 na nossa manhã, 7:56, Aline Barros na nossa manhã, bom dia para você que nos deixa fazer parte do seu dia, da sua manhã, aqui na nossa oração da manhã. 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Vamos ficando por aqui, em seguida o nosso Casa Notícias nesta manhã de segunda-feira. Vamos!

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14: Olá, bom dia. Em Bandeirantes, 8 horas mais 5 minutos. Está entrando no ar o seu, meu, nosso Casa Notícias. Hoje, segunda-feira, 31 de agosto, 2026. Santos do dia, São Raimundo Nonato, cardeal, sacerdote, mercedário. Extraído vivo do seio da sua mãe sem vida, recebeu o sobrenome de Nonato, ou seja, não nascido. Entrou para a congregação dos mercedários por volta de 1224 e a partir daí, né, partiu para a Argélia, onde foi preso e proibido de pregar. Voltando para a Espanha, Gregório IX o convocou a Roma, onde faleceu em 1240.
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14: Olha só a previsão do tempo para hoje, Bandeirantes e toda a nossa região. A temperatura fica entre 18 e 31 graus, a umidade relativa do ar varia entre 51% e 96%, uma probabilidade de ocorrência de chuva de 98%, uma precipitação acumulada de 14,6 milímetros. O sol nasceu às 6h35, irá se pôr às 18h11, segundo o site do Cimepar, para Bandeirantes e toda a nossa região. Nesta segunda-feira, dia 31 de agosto, vento na casa de 11 km por hora, com rajadas podendo chegar a 43 km por hora. Neste momento, os termômetros marcam 19 graus.
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3: 8:11, agora 8:11, você acompanhando o nosso Casa Notícias nesta manhã de segunda-feira, trazendo as principais informações do que acontece no país, no mundo e, é claro, na nossa região e cidade. Agora as informações internacionais para você nesta manhã. Os Estados Unidos realizaram ontem bombardeios contra a ilha iraniana de Larache, os primeiros em um mês, anunciou o Comando Militar Americano para o Oriente Médio, que, segundo o Irã, causaram mortos e feridos. Abre aspas, no início do dia, as forças americanas atacaram dois lançadores iranianos na ilha de Larache, fecha aspas, onde foi observado que membros da Guarda Revolucionária Islâmica se preparavam para lançar foguetes com minas, né, navais, disse Tim Hankins, porta-voz de CENTCOM, em um comunicado enviado à reportagem. Os bombardeios americanos causaram mortes e feridos, afirmou em um comunicado a Guarda Revolucionária, que advertiu que haverá retaliação em resposta a essa agressão.
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3: 8:12 agora no nosso Casa Notícias nesta manhã de segunda-feira. Os eleitores da Islândia rejeitaram uma medida para retomar as negociações de adesão à União Europeia, mais de uma década após o fim das conversas anteriores, informou a emissora pública nacional RUVI. Ontem, a votação coloca um ponto final na questão debatida há tempos, né? Mais de 10 anos depois de um governo do país encerrar as negociações com a União Europeia. Os opositores derrotaram a medida por uma margem de 52,8% contra 47,2%, informou a agência de notícias estatal. A capital Reykjavik foi a única região da nação insular de 400 mil habitantes a apoiar o referendo. A votação de sábado foi realizada sob a sombra, né, das repetidas ameaças do presidente dos Estados Unidos, Donald Trump, de assumir o controle da vizinha Groenlândia, o que levou alguns eleitores a favorecerem a ideia de solidariedade europeia. Embora a Islândia seja membro da OTAN, os apoiadores disseram que teriam maior proteção se os seus vizinhos, se Trump, né, algum dia fizesse, né, as ameaças semelhantes à ilha vulcânica.
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3: São exatamente 8:14, agora 8:14 no nosso Casa Notícias nesta manhã de segunda-feira. 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
3: 8 horas mais 15 minutos agora trazendo as informações nacionais, né? A campanha do presidente Lula pediu no último sábado a inelegibilidade do senador e também candidato à presidência pelo PL, Flávio Bolsonaro, por suposto abuso de poder econômico na festa de Peão de Barretos, onde Flávio esteve. Os advogados do petista pedem, né, que o caso seja analisado pelo Ministério Público Eleitoral e que Flávio seja intimado em até 5 dias. Os advogados da coligação O Brasil Pronto para Mais, que é a reeleição, né, de Lula, argumentam que Flávio utilizou a estrutura pública e privada para o evento, que na análise da campanha foi um showmício disfarçado do candidato do PL. A chapa de Flávio Bolsonaro, segundo a equipe jurídica de Lula, utilizou uma gigantesca estrutura profissional de som, luz e público custeada e patrocinada por empresas privadas e órgãos estatais, o que configura financiamento empresarial indevido em um showmício disfarçado, entre aspas, diz o PT nesta nota. 8 horas mais 17 minutos, agora 8 horas mais 17 minutos, prorrogado do início de agosto, o novo Desenrola Brasil, programa do governo federal voltado à renegociação de dívidas bancárias, termina hoje, dia 31. A iniciativa permite que pessoas físicas com débitos em atraso tenham acesso e descontos, né, de condições de pagamento diferenciadas para regularizar a situação financeira. O programa atende consumidores com renda mensal de até 5 salários mínimos, atualmente o equivalente a R$ 8.105, e tenho dívidas contratadas até 31 de janeiro de 2026, com atraso entre 91 dias e 2 anos. O prazo, que terminaria no dia 2 de agosto, foi prorrogado até o fim deste mês. Não há previsão de uma nova extensão. A modalidade voltada às famílias renegociou, então, portanto, até o início da última semana de agosto, cerca de 5,03 milhões de dívidas. Os débitos somavam originalmente 26,33 bilhões de reais. Após os acordos, foram reduzidos para aproximadamente 5,27 bilhões de reais. 8 horas mais 18 minutos, agora 8 horas mais 18 minutos, o nosso Casa Notícias nesta manhã de segunda-feira. 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
1: 8 horas mais 20 minutos, agora 8 horas mais 20 minutos no nosso Casa Notícias. Nesta manhã de segunda-feira, o Congresso Nacional deve analisar nesta semana, 5 propostas de grande repercussão social, com o fim da jornada 6x1 e a isenção de impostos para as compras de até $50 em plataformas digitais, conhecida como a taxa das blusinhas. As pautas fazem parte do esforço concentrado da Câmara dos Deputados e do Senado antes das eleições de outubro. Então, portanto, o texto que prevê o fim da jornada de trabalho de 6 dias para um de descanso deve ser analisado nesta quarta-feira pela Comissão de Constituição e Justiça do Senado. O relator da proposta, o senador Omar Aziz, apresentou na última quinta-feira, portanto, um parecer favorável e rejeitou as 12 emendas apresentadas pelos senadores. A estratégia é manter o mesmo texto aprovado pela Câmara e, assim, evitar que a proposta precise, né, voltar para análise dos deputados. 8 horas mais 21 minutos aqui no nosso Casa Notícias nesta manhã, 8 horas mais 21 minutos. 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Olha, a Beatriz Coan traz informações sobre a ANEEL. A ANEEL é a agência regulatória, né, de energia elétrica, e ela manteve aí a bandeira, né? Então, ou seja, mesmo, né, com essas chuvas, continuará com a bandeira elevada, né? Não a verde, mas sim a laranja. E é claro, você vai ouvir essa matéria a partir de agora, dentro do nosso Casa Notícias.
2: A Agência Nacional de Energia Elétrica, a ANEEL, informou que a bandeira tarifária para o mês de setembro continuará amarela. O comunicado foi feito na última sexta-feira. O cenário é o mesmo desde maio e indica condições menos favoráveis para a geração de energia no país, com necessidade de utilizar fontes de produção mais caras. Com a bandeira amarela, haverá cobrança adicional de R$ 1,88 a cada 100 kWh consumidos. O sistema de bandeiras tarifárias permite que os consumidores acompanhem as condições de geração de energia e os custos associados ao fornecimento. Diante desse cenário, a ANEEL reforça a importância do uso consciente da energia elétrica. Atitudes simples, como evitar desperdícios, podem ajudar a reduzir o consumo e o valor da conta de luz. Para o consumidor, a orientação é ficar atento aos hábitos de consumo durante o mês de setembro. Produção e reportagem, Beatriz Coan.
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3: 8h29 agora no nosso Casa Notícias. Quero falar para você do nosso estado, né? A Justiça Eleitoral determinou a cassação do diploma de um vereador eleito em São João do Ivaí, após reconhecer práticas de abuso de poder econômico, a captação ilícita de votos e abuso de poder religioso durante a eleição municipal de 2024. A decisão também declarou o vereador e outros dois investigados inelegíveis por 8 anos. O parlamentar ainda foi condenado ao pagamento de multa de R$20 mil. O processo começou após uma denúncia anônima sobre possíveis irregularidades eleitorais. Durante a investigação, o Ministério Público Eleitoral obteve autorização judicial para acessar dados telefônicos e bancários e identificou um esquema organizado para conquistar votos.
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3: São exatamente 8h32 agora no nosso Casa Notícias. Olha, o Instituto Brasileiro de Geografia e Estatística divulgou na semana passada o resultado da pesquisa anual de serviços. O Paraná apareceu aí entre os estados de destaques em termos de receita bruta, ocupando aí a 4ª posição entre todos os entes federativos. Em 2024, o setor de prestação de serviços não financeiros, né, reuniu 153.024 empresas ativas no Paraná, que empregavam 1,03 milhão de pessoas. As empresas movimentaram 218,7 bilhões de reais em receita bruta de serviços. Todos os valores monetários estão expressos a preços correntes no ano de 2024.
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0: São exatamente 8 horas mais 34 minutos, agora 8 horas mais 34 minutos aqui no nosso Casa Notícias, nesta manhã de segunda-feira. Nós estamos recebendo aqui o diretor da CREM, né, o Rafael Xuxa, falando para a gente sobre as novidades, né, que a CREM está aí desenvolvendo. Teve jogo ontem, enfim, muita coisa. O Rafa está destacando para a gente a partir de agora dentro do nosso Casa Notícias, nesta manhã de segunda-feira. Rafa, antes de mais nada, bom dia, é um prazer tê-lo aqui na nossa programação.
1: Bom dia, Zé, o prazer é meu. Eu sei que tem apoiado muito o esporte no nosso município, está sempre com a gente, sempre nos eventos esportivos, dando uma cobertura especial. Então, agradecer a você e relatar para a população, né, que nesse final de semana a Bandeirantes fez bonito, foi campeão da fase regional dos Jogos Escolares na categoria A, que, para quem não sabe, dos 15 aos 17 anos, o CEP foi campeão. E na categoria B, o Santa Isabel foi campeão também dos Jogos Escolares. Para quem não sabe, é o bom de bola, tá? Uhum. É o bom de bola, a fase regional dos Jogos Escolares, que foi em Santo Antônio do Paraíso. Além disso, se classificamos para a semifinal da Copa Norte, onde reuniu as 16 melhores equipes da região. Bandeirantes ganhou nas quartas de final aqui no campo do Tozinho por 3-2 da equipe de Amoreira.
0: Foi um jogão, hein?
1: Foi um jogão. Bandeirantes jogou bem, tomou um gol no final, no segundo. E vai pegar agora Andirá. São dois jogos agora, né? As semifinais.
0: Vai ser aqui
1: um jogo lá em Andirá primeiro. E depois o segundo jogo aqui em Bandeirantes. A outra semifinal é entre Ribeirão Claro e Cornélio Procópio. E a equipe de Bandeirantes foi a melhor classificada. E então ela sempre joga em casa o último jogo até a decisão.
0: Legal.
1: Se caso chegar na grande final, parabenizar a professor Marcos Xavier, a professora Gislaine, né, nos jogos bom de bola. E parabenizar o Jean, o Paulo Marcos Orozimbo, a todos os nossos atletas, pela excelente competição na Copa Norte.
0: Agora, Rafa, essa Copa Norte, né, que nós estamos aí, fomos melhores, né, dentro aí da fase de classificação.
1: Fase de grupos.
0: Né, e agora ganhamos aí o primeiro, digamos assim, essa probabilidade maior, não, probabilidade não, a melhor qualificação, ficamos então para jogar em casa. E agora pega a nossa vizinha Andirá.
1: Isso, pega a nossa vizinha Andirá. Vão ser dois grandes jogos. Andirá também é uma equipe muito boa, muito qualificada.
0: Já tem a data já, Rafa?
1: Já tem as datas. Bandeirantes joga contra Andirá no jogo de ida lá no campo municipal de Andirá.
0: No Andradão?
1: No Andradão, dia 13 de setembro. Uhum. E a volta no dia 27 de setembro no campo do Tozinho. Então, convidar a população de Bandeirantes para estar prestigiando a nossa seleção do futebol amador.
0: Olha, gente, a gente que gosta de esporte, né, gosta de futebol, é uma boa pegada, né, esses jogos aí, né? O pessoal joga muito, né, em alto nível, né?
1: São as seleções de cada município, né? Esse campeonato foi feito para ser como se fosse os Jogos da Juventude, Jogos Abertos, entre outros, da seleção do município mesmo. E Bandeirantes está entre os 4 melhores dos 16 que começaram a competição.
0: Depois dessa, digamos assim, Rafa, Bandeirantes é campeão, né? Tem outro, vai para outra fase?
1: Não, esse é um campeonato regional.
0: Exclusivo regional.
1: É o primeiro campeonato feito na nossa região. Então, parabenizar o Luizinho, que é o diretor regional de esportes, que teve essa iniciativa, começou com mais de 30 equipes e no final ficou 16, mas eu acredito que para os próximos anos, com o grande sucesso da Copa Norte, eu acho que mais equipes vão estar participando. Uhum. da nossa regional aqui.
0: Até porque quanto mais, melhor, né?
1: Isso, nós temos aí mais de 30 municípios, né, Zé? Acho que, se não me engano, são 39, é isso? Se não me engano, são 39 municípios da nossa região que podem estar participando desse belíssimo evento aí feito pela Regional de Esportes.
0: E agora, Rafa, a gente, todo mundo quer saber, todo mundo comenta, todo mundo pergunta, todo mundo sabe um pouquinho mais, como está a nossa Copa CREM, como que está aí já chegando digamos assim, a fase, né, de grupo, até mesmo futsal, como que está essa organização aí?
1: Nós fizemos a primeira reunião preliminar com as equipes do futebol amador, né? Essa reunião preliminar, nós entregamos a ficha de inscrição, as equipes confirmaram presença as equipes. E nós teremos uma segunda reunião dia 10 de setembro, já com a entrega das fichas de inscrição das equipes, a documentação, e daí é o sorteio dos grupos. A Copa Crin de Futsal, nós já fizemos a reunião técnica dela, tá? E esse ano nós tivemos uma grande participação, Zé. São 17 equipes na categoria masculino livre, mais 6 equipes na categoria feminino livre, mais 4 equipes na categoria 40+, e 7 equipes na categoria 50+. Totalizando 34 equipes, mais 34 equipes, 64 jogos, mais de 510 atletas e mais ou menos 2 meses de competição. A gente não tem pressa para acabar, Zé, tá? A gente quer fazer esse campeonato até o final do ano, como a gente fez a Copa Crin de futsal categoria de base, que está entregando agora. Faltam ainda as finais a serem realizadas e vão ser entregues para a Copa Crin. 40+, 50+, masculino livre, feminino livre. Ou seja, dos 5 anos de idade até a melhor idade. Todas as categorias possíveis nós fizemos a competição.
0: Até porque, Rafa, a gente destaca, eu gosto sempre de conversar com você aqui na nossa Casa FM, devido a isso, né? A Crin não é somente futebol, né, ali. Não. Ela tem outros afazeres, né? E também as competições que ela isso é feito durante o ano, né? Então não é, digamos assim, ah, tem que ser agora, tem que ser daqui a pouco. Não, é realizado durante o ano.
1: A previsão, nós temos uma previsão de eventos, né? Previsão de eventos e também de projetos, né? Incluindo escolinhas e outros projetos que a gente tem que fazer, igual você falou, durante o ano. Às vezes a gente tem um percalço no meio do caminho, às vezes a gente tem que trocar o pneu, arrumar, é como se fosse, né? E a gente tem até o final do ano para realizar todos esses eventos. Não quer dizer que vai ser naquela data específica. É lógico que nós temos um calendário a seguir. Mas, por exemplo, a Copa Crin Primeira Divisão, nós tínhamos a previsão de iniciar ela em março. Estamos iniciando ela em setembro. Mas estamos fazendo, e inclusive com premiação em dinheiro para a primeira e para a Copa Crin de futsal.
0: Então, portanto, dentro da Copa Crin futsal e a Copa Crin livre, né? Ou seja, a Copa Crin futebol de campo, esses preparativos já estão todos eles acontecendo da melhor forma, para que mais breve já comece.
1: Todos eles acontecendo. As equipes vão, não tem nenhuma equipe que pode reclamar, porque nós demos um prazo. Eles têm um prazo para entregar essa documentação, eles têm um prazo para entregar a ficha de inscrição. Então ninguém pode reclamar de que não teve esse prazo aí de pelo menos 20 dias para fazer a entrega. Nós estamos fazendo com muito carinho essas duas competições. Nós sabemos que é um evento muito tradicional, os dois, né? Mas principalmente a Copa Crin de Salão, eu falo que é o evento mais tradicional do nosso município, que começou na quadrinha lá do Nóbrega da Cunha, lá atrás, antes mesmo do chinelão. Então, todo cuidado e preparativo para que esses dois eventos sejam realizados da melhor maneira possível.
0: Agora, Rafa, a gente, digamos assim, conversa com outro, pessoal comenta, e agora também com premiação em dinheiro, né? Isso vai fortalecer ainda mais as disputas, né?
1: Isso fortalece ainda mais as disputas. Agradecer aos vereadores, né?
0: Sim.
1: Pelas emendas impositivas que...
0: Isso colaborou, né?
1: Que colaborou para que a gente pudesse fazer esses eventos com a melhor maneira possível. Agradecer à Secretaria de Educação, a Aline, porque tem nos dado a carta branca para a gente poder realizar nosso trabalho da melhor maneira possível. E agradecer também ao prefeito Jaelson e o vice-prefeito Mano, que tem dado todo o suporte, todo apoio para que todos os eventos sejam realizados aqui no município de Bandeirantes.
0: Agora, Rafa, a gente sabe que dentro das normativas, né, algumas normas, algumas regras que deverão ser cumpridas, né? Dentro do futebol de campo, há uma regra diferente dos outros anos? Mudou alguma coisa? Como também no futsal aconteceu da mesma forma? Como que ficou definido isso no Congresso Técnico?
1: O Congresso Técnico, ele é justamente para... É uma reunião da competição, né? E a Copa Crin de futebol de campo, existia uma reunião preliminar ainda. Então, assim, A gente teve alguns ajustes, é claro, para todo ano a gente tem. O que a gente vê que ficou um pouquinho, o ano passado deu alguma coisinha errada, a gente vai ajeitando no meio do caminho. Isso é normal de competição, mas as duas competições praticamente da mesma forma dos últimos anos, né, que vem sendo realizada da melhor maneira possível. Então não tem porquê, em time que está ganhando, não tem porquê...
0: Não se mexe, né?
1: Então seria isso. Então, e agradecer a todas as equipes, dizer, como eu falei no Congresso Técnico, a CREM não faz o evento sozinho, então nós vamos ter regras rigorosas, né, dentro do nosso regulamento, para que essa edição seja bem feita. Então tem que ter muita disciplina, os dirigentes das equipes têm que entender também que eles têm que levar para os seus atletas que o futebol é apenas um jogo, né? E ganhar e perder faz parte do jogo, faz parte do esporte, e que a gente faça duas grandes competições e que a população possa prestigiar ao máximo essas competições.
0: E dentro dessas competições, Rafa, a gente sabe que a movimentação, né, já começou, o pessoal buscando atletas, é até engraçado, né, o pessoal buscando atletas e comentando, né, como que é, como que não é, como que funciona, quem que é, quem não é. Ó, esse aqui tá convocado, é até legal. É uma diversão, mas com uma atenção redobrada, né?
1: Isso, as equipes estão até postando hoje nos meios de comunicação, contratado, atleta contratado. Eu acho isso legal, acho essa interação bacana. Eu acho que tem que acontecer mesmo, ô Zé, porque isso movimenta o nosso esporte, movimenta o município e também traz lazer para a população, né? Como você falou, um dirigente que vai buscar um atleta, ele consegue trazer aquele atleta como se fosse contratado dos times de futebol que nós vemos aí por aí na televisão. Então, é bem bacana, está movimentando bastante. É recorde de participação na categoria livre, são 17 equipes na categoria livre, divididos em quatro grupos. Nós pegamos os quatro melhores ranqueados, os campeões, colocamos eles de cabeça de chave. Tem um grupo com 5 equipes, 3 grupos com 4 equipes, classifica-se os 2 melhores de cada grupo, fazem quartas de final, semifinal e decisão em terceiro quarto e a grande final da competição.
0: Olha que bacana, né? Eu gosto de frisar isso porque a gente vê não a rivalidade, né? Mas o gostinho do esporte, né? Você olha, opa, o cara, esse aqui tá em tal, esse aqui vai para jogar para tal, né, para tal time, aqui lá vai para tal. O pessoal já vai se preparando aí, já vai dando aquelas alfinetadas, que isso é legal, né? Isso é importante
1: no esporte. Isso é normal, né? Isso faz parte do esporte, né? Sim. Isso aí, a gente vê como saudável, assim, essa disputa pelo atleta. E isso é normal.
0: Já começa ali a rivalidade, né?
1: Já começa a rivalidade, isso é normal do esporte e a gente tem que. Levar isso como sadio.
0: Sim, com toda certeza, né? Então, a gente vê que muitas coisas acontecem e isso fortalece, né? Vai deixando aí um tempo, digamos assim, dando uma pimentada, dando um... As redes sociais ajudam nisso tudo, né?
1: Eu tava conversando até esses dias atrás com o nosso capitão, o Diego Dedoné, né? Que tem uma história muito grande no futebol, né? E ele tava falando pra mim, assim, o quanto tá movimentando essa Copa CREM de futsal, o quanto ela está sendo falada nos quatro cantos do município e falando sobre isso, sobre o quanto que os caras estão disputando os atletas e o quanto isso está legal de colocar nas meios de comunicação, por exemplo, a equipe A contratou o atleta tal e por aí vai, e isso é sadio e que venham as rivalidades mais dentro de
0: quadra. Saudáveis, né?
1: Isso, que fiquem tudo dentro de quadra. Dentro de quadra, essa rivalidade, essa disputa é normal.
0: Até porque, Rafa, a gente pode visualizar dessa forma. Muitos ali jogam em clubes, em times iguais, ou seja, no mesmo time. Aí chega no futsal, acaba se dividindo ali. Mas tem uma rivalidade entre um e outro, mas essa rivalidade, a gente tem que saber que se para... aonde acaba prejudicando um ou outro, né? Aí já não...
1: É, essa rivalidade, a Copa Crime
0: Eu acho Ficção, que o pessoal já é sabido por todos já, isso,
1: e
0: né?
1: E ela é como essa dia, ela não começou lá atrás, né? Sim. Teve grandes clássicos, Dancer, Máquina Cruel, Botafogo, e por aí vai, que são times do passado figueirense, que fizeram história no nosso município, também a Nema... Eletro Chico, por aí, Palmeirinhas, eu se eu falar todos aqui, eu vou estar acabando esquecendo. Vou ficar devendo alguns aí. Flamengo Júnior, por aí vai. Essa rivalidade ela é importante e ela traz para o campeonato um brilho maior. Que as pessoas vão lá para assistir o jogo.
0: Grandes partidas,
1: né? Grandes partidas, vão lá para assistir o time e tal, porque eu quero ver aquele jogo, aquele confronto durante aquela competição.
0: Vai começar quando, Rafa?
1: Ela tem a previsão de começar.
0: Previsão, né?
1: Previsão de começar a partir do dia 14 de setembro, né? A Copa Crane de Futsal.
0: Ser à noite.
1: À noite, de segunda a sexta-feira. Como eu falei, a gente não tem pressa para terminar. Pode ser que a gente faça 3 vezes na semana. Pode ser que a gente faça. Quando tiver feriado, a gente não faz.
0: Até porque o pessoal trabalha, né? Isso. Tem todo um.
1: A gente calculou em média 8 semanas para terminar esse campeonato. Tá?
0: Uhum, 2 meses.
1: 2 meses. E também o futebol de campo é a mesma coisa. A previsão de início, 13 de setembro, tá? Como nós temos uma reunião técnica marcada para o dia 10, onde vai ser feito o sorteio dos grupos, do grupamento, grupo A e grupo B. Também lembrando que temos 2 cabeças de chave, que é o atual campeão e o atual vice-campeão da Copa Crane de futebol de campo, amador, que é a Laudinata Eletro Chico, e depois os outros times divididos nos grupos, classificando-se os 3 melhores, os 2 melhores vão direto para a semifinal, e os outros fazem o playoff de quarta de final, então quarta de final, semifinal, e a grande decisão da Copa Crem de futebol de campo, também calculamos em torno de 2 meses para terminar essa competição.
0: E essas são as duas que todo mundo espera, né? Não adianta a gente falar diferente... Que todo mundo espera isso, né?
1: São as duas esperadas durante o ano inteiro, né? Os 2 campeonatos maiores, os mais tradicionais. Mas assim, Zé, eu gostaria também de relatar aqui que Bandeirantes também está participando da Liga de Basquete, né? Liga de Vôlei.
0: Nossa, vôlei tá fazendo bonito, né, cara?
1: Tá fazendo bonito. O basquete começou agora com as crianças do sub-10 ao sub-13.
0: Tá todo mundo ali em frente. Eu vi a foto lá, o pessoal do chinelão. Que bacana,
1: então,
0: cara.
1: Então, assim, ó, pra nós o mais importante é que a gente... eu acho que título deles são passageiros, tá? Mas o que a gente leva sempre é que essas crianças se tornem pessoas melhores. É por isso que nós fazemos as nossas escolinhas hoje com mais de 1000 pessoas passando no chinelão por semana, totalmente gratuito.
0: Você já parou para pensar ou analisar isso tudo, Rafa? Às vezes as pessoas não se atentam a isso. Sempre você vinha e falava essa frase. Aí eu fui dar uma pesquisada na região, não chega a metade de pessoas que passam no ginásio de esporte, praticando esporte.
1: Não, nós temos.
0: É uma coisa maluca, cara.
1: Nós temos aqui muita gente passando pelas nossas atividades, né? Que nós temos o futsal, o basquete, o vôlei, o futebol de campo, o karatê. Nós temos para a melhor idade e para as mulheres, ginástica localizada, alongamento, yoga, vôlei adaptado. Nós temos atendimento a PAI, ao CAPS. Nós temos apoio a projetos sociais de igreja. Nós temos temos o jiu-jitsu que faz aula, o handball que participa de atividade também no ginásio. Então, assim, são muitos campeonatos. Para vocês terem uma ideia, eu posso passar aqui. Nós temos o Bolsa Atleta, contemplando 10 atletas do nosso município. E mais uma vez o Edson Emílio ganhou 2 provas. Agora, nos últimos 2 finais de semana, a última em Potaporanga. Eu acho que é isso.
0: Itaporanga?
1: Não, acho que é Potaporanga.
0: Potaporanga.
1: Vou olhar aqui agora que é mais fácil. O celular ajuda a gente a fazer a colinha aqui.
0: Então.
1: Edson Emílio, campeão da cidade de Porangaba. Porangaba.
0: Ah, Porangaba, Porangaba.
1: Hoje ele se torna um dos 25 maiores atletas do país. Nessas corridas, tá? Então, olha para você ver o nosso Bolsa Atleta, 10 atletas contemplados por mês aí, com meio salário mínimo. Isso dá R$ 80 mil mais ou menos durante o ano investido no, nesses atletas, e isso aí é só para eles, é só uma ajuda de custo.
0: Sim.
1: Mas que pode trazer aí atletas, nós temos também outros atletas, nós temos um atleta de beach tennis que está também participando de campeonatos aí por todo o Paraná e fazendo bonito, e tem outros atletas também fazendo bonito do nosso município.
0: Essa pequena, podemos dizer assim, pequena ajuda, né? Uma pequena colaboração para os atletas. A gente fala pequeno porque o investimento não é tão alto para representar a cidade, né? E o agora, entre os 25 melhores do país.
1: Isso, e ele está trazendo, foi campeão da minha Maratona Internacional de Curitiba, foi campeão dos Jogos Universitários pela segunda vez.
0: Vai que vai para o Pan-Americano, né?
1: E é um menino que está crescendo bastante, como ele já veio aqui, ele fala que a maturação dele ainda, ele tem uma, acho que, se não me engano, 28 anos, a maturação é depois dos 30.
0: Então
1: ele está crescendo.
0: No período certo, né?
1: Isso, e tem tudo para desenvolver aí e se tornar um atleta cada vez maior. E é um exemplo, tá? Um exemplo de perseverança, um exemplo de que a gente pode sonhar e que se a gente sonhar, a gente pode conquistar.
0: Com toda certeza. Essa frase eu me identifico muito, viu, Rafa? A gente tem que sonhar. Eu falo sempre aqui na rádio, se a gente sonhar pequeno e sonhar grande, é o mesmo sonho, é a mesma dificuldade de sonhar. Então já sonhe gigante de uma vez, sonha sempre melhor.
1: Não, nós já temos, sim, né? Nós já temos. Então o que a gente tem que fazer é tentar, no mínimo tentar. Além disso, Zé, vou passar rápido aqui para vocês, ó, nós já fizemos no município de Bandeirantes o Dia do Desafio, participando da Copa Norte, já fizemos jogos escolares da fase municipal, já participamos da fase regional, da macro-regional, Jogos da Juventude, participamos da fase regional, da macro-regional, Jogos Abertos, participamos da fase regional, da macro-regional, Jogos Bom de Bola do Paraná, participamos da fase regional e macro-regional, Jogos Bom de Bola do Paraná, fizemos a fase dos escolares aqui e fomos campeões da categoria A e B, agora com Santa Isabel e o CEP. Nós fizemos torneio rural na Cabiúna, nós fizemos um torneio rural apoio, né, no Alto da Serra. Vamos fazer um apoio agora no torneio rural dia 27 lá no Tozinho. Nós estamos terminando a Copa Crem Dona Lucinda, categoria de base, que foi do sub-7, sub-9, sub-11, sub-13, sub-15 até o sub-17. Nós estamos participando da Liga Paranaense de Voleibol do sub-13 ao sub-17. Estamos participando da Liga de Basquete de Paraguaçu Paulista, aonde é uma liga forte, do sub-10 ao sub-13, então que eles foram esse final de semana. Ajudamos a Associação da União Itapeva, tem mais de 300 crianças fazendo futebol lá, e eles levam para essas crianças o quanto é importante a religião, o quanto é importante estar participando do esporte, o quanto é importante estudar. Então, nós estamos chegamos à final da Copa Regional de Futebol Sênior, e agora esse final de semana também em Santo Antônio. E vamos fazer a Copa Crem Primeira Divisão, vamos fazer a Copa Crem Livre, vamos fazer o Dia das Crianças no Ginásio de Esportes, vamos apoiar os Jogos da UEMP, os Jogos da Ianguera, que será também no Chinelão, e temos uma corrida de rua a ser realizada aí no final do ano, e os Jogos de Verão para finalizar o vôlei e o futebol. Você pode ver que é muita coisa, muita participação.
0: Faz 7 minutos que você está falando só desses.
1: É muita participação. Eu trouxe aqui e vou deixar com você essa daqui. E eu olhando aqui, a gente fica muito feliz, muito grato, porque para nós realizar eventos e fazer com que essas crianças, como eu falei aqui para vocês, se algumas dessas crianças se tornarem pessoas melhores, já valeu todo o nosso trabalho.
0: Sem dúvida alguma, esse é o maior desafio, né? O vôlei, o futebol, né? Que vai ser lá
1: Parque do Povo.
0: Ah, e é bacana, hein?
1: Como a gente fez em 2024, um final de semana o futebol e o outro final de semana o voleibol, foi bem bacana. A gente divide em duas quadras, sim, ali, e faz jogos simultâneos, tanto masculino quanto feminino. E o pessoal da região vem participar aí com a gente e foi bem legal.
0: Foi muito bacana mesmo. A gente está... isso é importante, realizar esses eventos, né? Isso é muito bom.
1: Sim.
0: Rafa, já são 9 horas, o tempo passa, boa, rapaz. Quero agradecer a sua presença aqui e convidar mais vezes, né, pra gente falar de esporte aqui, falar do departamento, falar das novidades e, é claro, colocamos a nossa Casa FM à disposição.
1: A gente que agradece, Zé, lembrando que nós estamos preparando, fazendo os preparativos finais para realizar essas duas competições maiores. A previsão de início da primeira divisão, 13 de setembro. Previsão de início da Copa Crem de futebol amador, de futsal, no dia 14 de setembro. Mas pode ser que se a gente tiver algum percalço, a gente programa por mais uma semana. E nós não temos pressa para terminar nenhuma das duas competições. Nós queremos fazer elas bem feito e trazer lazer para a nossa comunidade. Esse é o nosso intuito principal. Então, agradecer ao prefeito Jaelson, agradecer ao vice Mano Vieira e à secretária de Educação, Aline, por todo o respaldo que dá para que a gente possa fazer esses eventos da melhor maneira possível.
0: Com toda certeza, são exatamente 9 horas em ponto aqui no nosso Casa Notícias. Nós vamos ficando por aqui, prometendo voltar amanhã, a partir das 8 horas da manhã. Continue conosco, vem aí o nosso Casa e Companhia. Até lá!
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dia, bom dia, bom dia! Vamos juntos aqui no nosso Casa e Companhia nessa segundona! Começamos bem com eles, Bruno e Marrone, o evento do ano na nossa manhã. Bom dia! Vamos juntos até o meio-dia nas ondas da nossa 87.7.

0: fazendo, né, a nossa manhã do jeito que você gosta de ouvir, tá? Fique à vontade mesmo. E é claro, participa aí com a gente, tá bom? Fique à vontade mesmo, né? Vamos juntinhos onde quer que você esteja. São exatamente 9:20. 9:20 aqui na nossa programação. Fique à vontade mesmo, eu vou com você, com toda certeza, até o meio-dia, nas ondas da nossa Casa FM. 9:21, fofoca aí.
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2: A cantora Melody, sempre no centro das atenções, decidiu colocar um ponto final nos boatos que a envolviam com Ana Castela e Maisa. Em declaração, a jovem artista esclareceu as especulações, buscando dissipar qualquer mal-entendido e fofoca que circulava nas redes sociais. Com a sinceridade que lhe é peculiar, Melody abordou os rumores, mostrando que está atenta ao que é dito sobre ela e suas colegas. Agora, os fãs podem respirar aliviados e acompanhar a carreira das três artistas sem mais especulações. Ei!

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0: Cavaleiros. Estamos chegando com os resumos das suas novelas favoritas para essa segunda-feira. E agora o resumo da novela Iludida. Deren visita Déria para contar sua decisão. Mert esquece algo importante sobre seu casamento. Deren liga para Volkan de madrugada. Mert se encontra com Haluk no restaurante. Asya se encontra com Deren na livraria.
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2: 9 horas mais 26 minutos. 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Bom

de segundona, 9h39. Mundo da Fama, a gente volta já, não sai daí não, rapidinho, pai e bola, a gente volta já com mais músicas, mais sucesso pra você nas ondas do rádio.

aqui pra gente fofocar muito nesta segundona, início de mais uma semana, final do mês de agosto, e nós estamos por aqui fofocando. E pra gente começar, a gente fala do Leandro De Luca e Cléo Pires, contando, né, por que eles desistiram de ter filhos. Bem, Leandro De Luca contou aos seguidores que ele e a Cléo Pires mudaram de ideia sobre ter filhos. Juntos há quase 6 anos e casados há cerca de 5, os dois já chegaram a consolidar e aumentar a família, mas decidiram não seguir esse caminho após refletirem sobre o mundo atual. Colocar uma pessoa nesse mundo é fó. Então hoje não teremos filhos, afirmou o empresário, que já é pai de um menino, Gael, de 13 anos, fruto da relação que ele teve com a atriz Dani Pavan. Então, na verdade, eles estiveram estudando muito, né, como estão os dias de hoje, o mundão que está hoje, e desistiram de ter filhos. Eu apoio. E você, o que você acha? Quer saber mais? Eu trago já mais fofocas, viu? Fica por aqui.

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2: A torcida do Corinthians preparou uma provocação pro Santos antes do clássico desse domingo, na Neoquímica Arena. No setor leste, os torcedores exibiram um enorme mosaico com um mosqueteiro ao centro e imagens de vitórias marcantes do timão sobre o rival. Entre os momentos lembrados, estavam o histórico 7-1 pelo Brasileirão de 2005 e a conquista do Paulistão de 2009, justamente sobre o Santos. Além do bandeirão, a torcida também colocou faixas provocativas próximas ao gramado, repetindo referências aos resultados históricos do confronto. A ação fez parte do clima de rivalidade antes da partida, com o Corinthians defendendo ainda uma longa invencibilidade contra o Santos na Neoquímica Arena.
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0: Mari Fernandes, uma salva de palmas, galera. Mari.
1: Agora eu senti o clima de hit.
0: Que pancada.
1: Não foi, não?
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0: Inteiro, né? Marcos Ibelucci na nossa manhã. Bom dia! Uma excelente manhã de segunda-feira pra você, onde quer que você esteja. Em casa, no trabalho, no trânsito, nos levando de carona. Opa! Obrigado pelo carinho sempre com a nossa 87.7.
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0: Vamos juntinhos, hein? Onde quer que você esteja, deixando a gente ir junto com você aqui na nossa programação. Bom dia! A galera no comércio, trabalhando, nos deixando ir junto com você. Obrigado pelo carinho sempre com a gente, tá? Você que tá aí no trânsito, legal, bacana. Você é taxista, você é motorista, você é entregador. Obrigado pelo carinho sempre com a nossa 87.7, tá? A galera dona de casa, alô dona de casa, bom dia, bom dia, bom dia. Você secretária do lar, nos deixando ir junto com você aí na sua manhã. Obrigado por nos deixar ir junto com você. Vamos juntinhos aqui fazer parte da sua manhã, onde quer que você esteja, tá? Em casa, no trabalho, no trânsito, é bom demais, tá bom? Você que tá aí, ó, naquela labuta desta segunda-feira, né? É verdade. Obrigado pelo carinho sempre com a nossa 87.7, tá? Fique à vontade. Participa aí comigo, 999 20 40 10. O telefone.
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Bora! Eu e você, você e eu nas ondas da nossa 87.7. 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Vamos juntinhos aqui nas ondas da nossa 87.7. Daqui a pouquinho tem sorteio do bolo, verdade? Daqui a pouquinho tem sorteio do bolo lá da panificadora e confeitaria do Joãozinho, né? É verdade. Então, por isso que apoiador cultural aqui da nossa Casa FM vai proporcionar a você aí a um bolo maravilhoso hoje aqui na nossa programação. Daqui a pouquinho, 10 horas em ponto. Bom dia! Eu vou pro apoio cultural, já já a gente volta com mais músicas, mais sucesso pra você nas ondas do rádio. Mas agora é Mundo da Fama!

Já estamos de volta! E olha só, Rainer Cadete fazendo sucesso ao surgir descamisada em cenas de Quem Ama Cuida. Ai, delícia! Intérprete de César em Quem Ama Cuida, o ator Rainer Cadete, de 39 anos, chamou a atenção dos telespectadores da novela ao surgir sem camisa em uma das cenas da trama. Na sequência, o personagem aparece sendo cuidado por Adriana, vivida por Letícia Colin. No X antigo Twitter, as imagens repercutiram entre os internautas que não pouparam elogios ao físico torneado do ator. Sem condições para esse homem, gato! Tô, escreveu uma usuária. Que coisa mais linda, comentou outra. Era só um desse na minha vida, brincou uma terceira. E aí tiveram muitos outros comentários. Vou te dizer uma coisa, viu? Esse Rainer Cadete é de tirar o fôlego. Ai, eu queria ser a fisioterapeuta nessa hora. Eu volto já falando mais, viu? De fofocas pra você.

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0: continuando com os resumos, agora temos o resumo da novela O Que a Vida Me Roubou. No bosque, José Luiz e Renato encontram o corpo de Antônio e pegam seus documentos, partindo em seguida. Em outro lugar do bosque, Joventino paga alguns homens para que se desfaçam de uma caminhonete. Padre Anselmo pede a Alessandro que arrume as coisas com Montserrat, já que entre eles existe um mal-entendido. Alessandro promete falar com ela, apesar de sua tentativa de fugir. Rosário pede ao Padre Anselmo que não diga a Alessandro que é seu filho, já que é mais que suficiente vê-lo, diariamente. José Luiz e Renato chegam à fazenda Almonte e se apresentam a Alessandro. Maria os leva à casa do capataz, entrega livros de contabilidade e os coloca às ordens de Rosário. Alessandro entra no quarto de Montserrat para explicar-lhe que ele quis comprá-la, sem se apaixonar por ela.
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2: 10 horas mais 5 minutos. Alô, Michele. Bom dia, bom dia, bom dia, bom dia. Pra galera toda lá da Clínica Veterinária Alquimia, ouvindo a nossa programação. Bom dia pra vocês, tá? Sejam bem-vindos.

manhã, vamos juntos, onde quer que você esteja. Tá em casa, tá no trabalho, tá no trânsito, tá nos levando de carona. Obrigado pelo carinho sempre com a nossa Casa FM, tá? Fique à vontade. Manda aí o seu alô, 99920-4010, 99920-4010. Manda seu alô, interage comigo, eu vou com você sem dúvida alguma até o meio-dia, com muita música, muita coisa legal aqui na nossa programação da nossa Casa FM, tá? Manda aí o seu recado pra gente, participe com a gente, é bom ter a sua companhia.

0: Olha a previsão do tempo e a temperatura para hoje, Bandeirantes e toda a nossa região. A temperatura fica entre 18 e 31 graus, tá? A umidade relativa do ar varia entre 51% e 96%. A probabilidade de ocorrência de chuva é de 98%. A precipitação acumulada é de 14,6 milímetros. O sol nasceu às 6h35, irá se pôr às 18h11, segundo o site do CIMEPAR, para Bandeirantes e toda a nossa região. Os ventos na casa de 11 km por hora, com rajadas podendo chegar a 43 km por hora. Nessa segunda-feira, dia 31 de agosto, os termômetros marcam, neste momento, 21 graus.
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1: Zenete Cristiano, Melação, bom dia pra você.

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2: Bom dia, meus amigos de escalada. Bom dia, os ouvintes. Eu estou de casa FM 87.7. José Luiz Escalada, manda para mim Chitãozinho e Chororó, obra de poeta. Ou feliz para todos os ouvintes do Estúdio Casa FM. Ótima segunda-feira abençoada para todos. Tchau, tchau.

0: Obrigado!
1: Valeu, valeu, valeu!
2: Cadê as bonecas?

0: Munhoz e Mariano, na raiva. Bom dia. E aí, tudo bem? Tudo ótimo? Como está a sua manhã de segundona, hein? Cara inchada. Aproveitou muito o finalzão de semana, né? Tô sabendo. 10h36 da nossa manhã, vamos juntos onde quer que você esteja, em casa, no trabalho, no trânsito, nos levando de carona. É bom saber que você tá aí do outro lado do rádio, nos fazendo parte, deixando a gente ir junto com você, tá bom? 10h37, fofoca aí, ouça!
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3: O presidente Luiz Inácio Lula da Silva protagonizou um momento inusitado durante um evento em Belo Horizonte, neste sábado. Em um discurso emocionado, ele acabou trocando o nome da primeira-dama, Janja, pelo de sua falecida esposa, Marisa Letícia, e comunicou a morte da atual companheira. A gafe, claro, gerou um burburinho na plateia, e a própria Janja reagiu com um misto de surpresa e bom humor. Lula se corrigiu rapidamente, elogiando a primeira dama e afirmando que ela deu um novo sentido à sua vida. Que susto, hein, pessoal?

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0: Carolina, dia que malamenta a perda da mãe e da avó no mesmo dia. Meu colo morreu com vocês. Carolina Dieckmann abriu o coração nas redes sociais ao relembrar duas grandes perdas que marcaram a sua vida. A mãe Maíra Dieckmann, aos 94 anos, as duas morreram no mesmo dia, com 5 anos de diferença, a primeira em 2019 e a segunda em 2024. Na legenda do post, acompanhada de fotos com as duas, ela escreveu: minha mãe morreu faz 7 anos. Hoje, esse verbo terrível, conjugado assim na terceira pessoa, para falar dela ainda sou estranho demais. Aliás, para falar delas, porque 5 anos depois, no mesmo dia 24 de agosto, morreu minha avó, iniciou Dieckmann. Minha ancestralidade ceifada em datas iguais, de agosto único e amargo, duro de engolir, difícil aceitar, continuou ela. Antes de finalizar, acrescentou: mamãe, vovó, vocês nem sabem como tá doendo hoje. Ou sabem, é possível, mas o colo morreu com vocês. Eu sinto muito. Ai, gente, quanta emoção, né? No mês de agosto, esse mês é pesado mesmo para Carolina Dieckmann. Quer mais? Eu volto já já, porque eu fofoco mais aqui, tá?
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0: 10 horas mais 54 minutos. Esse BO é meu, Guilherme Benuto, na nossa manhã. Bom dia, onde quer que você esteja acompanhando a nossa programação. Vamos juntos, tá em casa, tá no trabalho, tá no trânsito, hein? Nos levando de carona aí. Obrigado pelo carinho sempre com a nossa 87.7, tá? Manda aí a sua mensagem, interage com gente, fique à vontade. Até o meio-dia, muita música, muita coisa legal. Toque e passa pra você aqui na nossa Casa FM, no nosso Casa e Companhia, tá bom? Vamos juntos! 10h54, agora é hora de fofoca aí, ouça!
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2: aí! A lendária Dolly Parton, aos 80 anos, já deixou sua herança bilionária, estimada em mais de US$450 milhões, toda organizada para evitar qualquer tipo de briga familiar após sua partida. A cantora sem filhos recorreu a advogados especializados para garantir que a maior parte de seu patrimônio seja destinada à caridade. Fontes próximas revelaram que a preocupação de Dolly com a sucessão vem de um histórico familiar de disputas. Uma verdadeira diva que pensa em tudo, até nos mínimos detalhes, para deixar um legado de paz e generosidade. Hey!

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Prosseguindo agora, temos o resumo da novela Por Você. Vanessa faz um acordo com Junqueira. Yara sugere que Bela se aproxime de Lucas. Peixe convida Suelen para sair. E Dalila sente ciúmes. Ricardo comenta com Bela que acredita que Gabriel ainda tem sentimentos por ela. Leandra deixa Gabriel na casa de acolhimento onde estão os filhos de Julie. Carmela agradece Bela por salvar sua vida e a de seu bebê. Toy contrata Mike para trabalhar em sua barraca na feira. LP agride Peixe, que decide fugir da casa de acolhimento com os irmãos. Leandra se sente frustrada com Vitor. Gabriel se incomoda ao ver que Leandra armou um jantar para ele e Vanessa. O advogado anuncia a Bela que ela ganhou a guarda provisória. Peixe, Glorinha, Ítalo e Samuca se preparam para fugir da casa de acolhimento.

do pagode. É aquele pupurri legal demais aqui na nossa manhã, né? Bom demais, bom demais, bom demais. 11 horas mais 18 minutos agora, tudo de bom pra você. Bom dia. Agora é hora de Mundo da Fama. Acompanha aí nas ondas da nossa Casa FM.

E já estamos de volta! Vamos falar de novela Por Você, tá aí superando antecessora na primeira semana e registrou aí crescimento de audiência. A novela Por Você encerrou sua primeira semana de exibição na TV Globo com bons resultados de audiência no Rio de Janeiro e na Grande São Paulo. Criada e escrita por Dino Cantelli e Juliana Pérez, com direção artística de André Câmara, a trama estrelada por Sharon Menezes registrou média de 24,38% de participação no Rio, cidade onde a história se passa. O desempenho representa um crescimento de 4 pontos, ou 20% em relação à primeira semana de Coração Acelerado. Já na Grande São Paulo, Por Você marcou aí média de 20,34% de participação, superando entre 2 pontos ou 11% os índices registrados pela antecessora no mesmo período. E a gente também fala de novela, claro, né? Olha só, Por Você superando a antecessora Coração Acelerado. Ai, quer mais? Eu volto rapidinho, porque tem mais fofoca. Tem Ana Castela aqui. É, bateu na nossa língua, ó. Vira fofoca.

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0: por fim, o resumo da novela Quem Ama, Cuida. Nancy aceita ajudar Adriana. Carla resolve disponibilizar para Pedro um arquivo que guardou de Dalto. Dora comenta com André que receia que Ademir descubra sobre seu relacionamento. Joe comenta emocionado para Nancy que sentiu a presença da mãe Francesca. Nancy deixa claro a Mirtes que não vai desistir de Camilo. Pilar aceita a volta de Brigitte para casa, a pedido de Ingrid e Rafael, sob algumas condições. Nicolau pede desculpas a Liris. Pilar nota que Yuri está diferente. Pilar vai até a casa de Fábia pedir para Brigitte voltar para casa, mas a filha não aceita. Elisa se sente mal. Adriana e Pedro comemoram quando Liris os avisa que Ulisses decidiu vender sua parte da joalheria.
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2: 11h25 da nossa manhã, Guilherme Benuto, eu duvido. Bom dia.

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Cláudia Noite me usa, aquele pouco rio bacana demais na nossa programação. Agora é hora de Mundo da Fama. Eu volto já com as velhinhas que continuam dando aquele talentaço legal.

Bem, já estamos de volta por aqui. Ana Castela, defesa de antigo investidor, atualiza disputa milionária. O sucesso de Ana Castela em Barretos voltou a movimentar a disputa judicial milionária entre a cantora e o empresário Agesner Monteiro. Em nota enviada ao jornalista Matheus Baldi, do Fofocalizando do SBT, a defesa do empresário afirmou que os valores discutidos no processo podem chegar a 200 milhões de reais. Caramba! Quanto mais demora, né? Mais tem direito a essa parte da Ana Castela, é isso? Eu volto amanhã com mais fofocas por aqui. Beijo!

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2: O Flamengo avançou nas negociações por 2 atacantes para reforçar o elenco após as saídas de Plata e o Alacian. O equatoriano Anthony Valencia, do Royal Antwerp, está mais perto de ser anunciado. A negociação gira em torno de 5 milhões de euros por 100% dos direitos. Aos 23 anos, ele tem 13 gols e 7 assistências pelo clube belga na temporada e foi convocado pelo Equador para a Copa do Mundo de 2026. O outro alvo é o argentino Joaquim Freitas, de 19 anos, do River Plate. A transferência está estimada em 17 milhões de dólares, mas ainda depende de detalhes sobre a divisão dos direitos econômicos. O Flamengo corre contra o tempo, pois precisa inscrever os reforços para as quartas de final da Libertadores até 4 de setembro, antes do confronto com o Independiente Del Valle.
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4: 11:45, galerinha, tô tirando meu timinho de campo, hein? Vou ficando por aqui e, é claro, voltarei com vocês amanhã, a partir das 7 horas da manhã. Nossas velhinhas que continuam dando aquele talentaço legal.

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2: Retornamos à nossa programação normal.

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6: 12 horas e 29 minutos.

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0: todos vocês. Valeu, valeu, valeu. Isso é astral, mané.
1: Em Bandeirantes, 33 graus.

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4: Quem fez, fez!
3: Pra

0: gente. Obrigado, meus irmãos.
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Estúdio Casa, 1 hora e 38 minutos.

0: de boca gostosa.
1: E o beijo dela tem gosto de cerveja gelada.
0: É do nosso modelão essa mulher, meu filho, cê tá doido.

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11: 2:06.
12: Boa

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0: Só um prazer!
1: Miltinho!
0: Valeu! Que Deus abençoe, mano.
2: Em Bandeirantes, 36 graus.

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Boa tarde, uma ótima tarde, meus ouvintes, minhas ouvintes queridas. Olha só, gente, começaram mais um Top Show pra vocês nessa segunda-feira, 31 de agosto de 2026. Acabou agosto, meu Deus, o mês mais comprido do ano. É isso aí. Vamos ficar juntinhos até às 17 horas com muita música, informação e entretenimento pra vocês, viu? Eu dou risada porque eu já ia falar o horário errado também. É, Maria Clara. São 15 horas, 6 minutinhos. E é o seguinte, hoje tem muita coisa bacana aqui na nossa programação, mas tem o principal, né? O melhor de tudo são vocês que estão sempre sintonizados na minha, na sua, na nossa casa, FM 87,7. 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Bom, gente, hoje nós vamos falar, hoje é o dia do nutricionista, da nutricionista, viu? Um dia bacana pra caramba. Então, nosso Dicas de Saúde, nós iremos falar sobre a importância da nutricionista, né? Dos nutricionistas em nossas vidas, pra nossa saúde. Muita coisa bacana pra vocês hoje durante o Top Show. Então, fiquem atentos, porque o pessoal que precisa de um nutricionista vai gostar dos alertas aqui que são essenciais. Também, hoje vamos falar sobre 10 dicas importantíssimas para preservarmos o meio ambiente, né? Que o negócio tá complicado, tá em evolução e o negócio, né? Ebulição, e tá naquele negócio, aquela loucura e não tem condições se a gente não tomar as atitudes certas, tá bom? Tudo isso pra vocês hoje. São 15 horas e 8 minutos. Vocês viram que eu tô elétrica, né? Segunda-feira começou 220 por hora. Então, gente, vamos começar com Kisha, TikTok, Marília Mendonça, Você Me Fez Odiar o Carnaval, João Gomes, Devagar, Sem Pressa. Sejam todos bem-vindos. O Top Show está no ar.

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4: Quando eu digo que o Colégio Céu de Bandeirantes é o que mais aprova, a gente prova. 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São UEMP, Daniel, Engenharia Civil na FEMA, Mariane, Odonto Positivo, Vinícius, Psicologia Unifil, Isabela, Psicologia PUC, Ana Beatriz, Nutrição Unifil, Maria Luna, passou na PUC em Direito e também na UEL em Letras e Inglês. E tem muito mais resultados pra sair.
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Estamos de volta com o Top Show. São 15 horas 19 minutos, gente. Daqui a pouquinho tem dicas de saúde para vocês. Hoje nós iremos falar sobre o dia do nutricionista, da nutricionista e o que é importante, né? Por que os nutricionistas são tão importantes na vida das pessoas? Então vai ser um assunto bem bacana para vocês, olha, para idosos, crianças, pessoas com problemas de obesidade, enfim, gente, é um assunto bacana pra vocês durante a programação do Top Show de hoje, tá? Mas sabe o que é legal agora? 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Bom, gente, são 15 horas e 23 minutos. 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Olha, eu vou falar pra vocês o seguinte, que hoje é o dia da nutricionista, hoje é o dia dos nossos nutricionistas, né? Um pessoal que realmente é dedicado em cuidar da saúde, né? Da nossa alimentação, o que é muito, muito importante. E como a data é comemorada hoje, nada mais justo do que falarmos, né, sobre a importância do nutricionista para a nossa sociedade. Olha só, atenção, então, todos os nossos nutricionistas aqui de Bandeirantes da região, parabéns, parabéns. Se você pensa que o nutricionista é um profissional

A educação alimentar é essencial para os nossos idosos, né? Os hábitos alimentares corretos são fundamentais para manter o corpo e a mente saudável. Portanto, os planos alimentares elaborados por profissionais qualificados são muito importantes para o bem-estar dos idosos. Sendo assim, o nutricionista é essencial para manter o idoso longe do risco de desnutrição ou de outras doenças associadas ao consumo em excesso de alimentos, proporcionando maior qualidade de vida e longevidade. O nutricionista é fundamental para a saúde das gestantes. Olha assim, nessa fase da vida delas, né? Ele é fundamental, né? Desde o acompanhamento nutricional, né? No início da gravidez é durante todo o seu período, né? Trazendo benefícios tanto para as futuras mamães quanto para os bebês. Alguns dos benefícios da educação alimentar correta no período da gestação são a prevenção de diversas ocorrências negativas, fornecer os nutrientes necessários ao parto e pós-parto, a garantia da nutrição necessária para o período de amamentação e o ganho ideal de peso. Além de ser essencial para as gestantes, o nutricionista também desempenha um papel importante para casais que desejam engravidar. Isso porque a nutrição correta pode ajudar na fertilidade masculina e feminina. Olha que interessante. Isso acontece porque determinados nutrientes estão diretamente ligados à produção e mobilidade dos espermatozoides e também para a ovulação e fecundação na mulher. Os planos alimentares também são importantes na luta contra a obesidade infantil. Após, né, o acompanhamento nutricional, né, antes e durante a gravidez, o nutricionista continua sendo essencial para a saúde da criança. Afinal, esse profissional atua na formação de hábitos alimentares saudáveis, prevenindo ou tratando a obesidade infantil. O nutricionista ele deve cumprir o papel de orientar e guiar os responsáveis pela criança para que ela possa ter um estilo de vida muito mais saudável. Também, gente, uma alimentação adequada é essencial para a qualidade de vida de diabéticos e hipertensos, né? Vai ajudar bastante, né, nessa questão, porque precisa ser levado muito a sério, né? Pois estão relacionadas a complicações cardiovasculares, cerebrais, renais, né? E pode ser muitas vezes fatal. Por isso, né, pessoas que sofrem com hipertensão, diabetes, precisa constantemente do acompanhamento de um nutricionista, né? Mudanças de hábitos alimentares são necessárias, com certeza. Então, gente, ele ajuda também na qualidade de vida de pessoas com alergia. Tem muitas pessoas que têm alergia a determinado alimento, né? Então, vai substituindo, ele vai orientando qual é a forma adequada de se alimentar, de se tratar. Então, é muito necessário. Nas escolas, nos hospitais, eles fazem um papel importantíssimo. Então, nessa data de hoje, parabenizar todos os profissionais dessa área e você que tem necessidade de procurar um nutricionista para mudar a sua vida, para cuidar da sua saúde, procure, porque você não vai se arrepender. Porque é saúde. Quando se pensa em saúde, pensa-se em boa alimentação para ter qualidade de vida. 15 horas 29 minutos. Panda Porcelanato, Ed Sheeran, Thing of Blood e Ferrugem, Arrependidaço.

0: na contramão pra 90 que nós dá conta.
1: Esses rodeios que eu gosto de...
0: Valeu, Neto Henrique!
1: Bom demais,
2: meus irmãos. Muito obrigado, viu? Deus abençoe vocês, viu?
0: Tamo junto, Deus abençoe esse projeto, meus irmãos.

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15 horas 46 minutos aqui na nossa programação. Lembrando que hoje iremos falar sobre meio ambiente, isso mesmo. Como, o que nós podemos fazer? São coisas simples que a gente pode fazer para ajudar o meio ambiente, porque nós estamos vivendo dias muito complicados, né? Mudanças climáticas cada dia mais radicais. A gente assiste televisão, enchente, tornado, são de tsunamis, chuva de granizo caindo, enfim, muita coisa acontecendo. Estamos em ebulição e a gente precisa controlar. Quem tem que controlar isso? É o ser humano, não é o planeta não, viu? Somos nós que estamos vivendo nele, que começamos a ocasionar tudo isso, né? São as nossas atitudes do ser humano que fizeram com que tudo isso estivesse acontecendo agora, né? Está sendo avisado há muito tempo e o pessoal não está dando ouvido. Então a gente vai falar sobre meio ambiente hoje, assunto sério, não é fake news. Mudança climática está complicada, viu? Então, ainda mais com esses fenômenos que andam acontecendo, El Niño, por exemplo. Então a gente vai falar sobre isso, tá joia? Daqui a pouquinho. 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
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E está chegando Zé Neto e Cristiano com Cadeira Cativa, Glória Groove, A Queda, Rick Martin com Luan Santana, Estranho. E daqui a pouquinho eu tô de volta, 15:51.

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0: 16h05. 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No próximo bloco, nós vamos falar sobre 10 dicas importantes para preservarmos o meio ambiente, viu? Todos nós já estamos vendo, né? Mais do que escancarado, é impossível que o planeta não está bem. As mudanças climáticas que estão acontecendo, infelizmente, está atingindo toda a humanidade. Não está mais assim, tal local, está acontecendo ali, outro aqui, não. Está sendo de uma forma global, né? Muitas coisas acontecendo e não adianta querer tapar o sol com a peneira, não, tá, gente? Então, daqui a pouquinho, 10 dicas importantes para a gente, ó, ajudar o nosso planeta a se salvar. Porque se você não salva o seu planeta, consequentemente, você está se autodestruindo, não é verdade? 16h10, teremos Simone Mendes, Me Amo, Me Larga, Capital Inicial, mais Grupo Menos é Mais, Amor Falsificado.
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importantes para que a gente possa preservar, né, a nossa natureza. É muita coisa envolvida, viu, gente? 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Bom, gente, vamos falar rapidinho aqui de algumas dicas importantes para preservarmos o meio ambiente, viu? São dicas necessárias que a gente pode praticar em casa tranquilamente. Se cada um fizer a sua parte, quantos bilhões de pessoas somos no mundo? Se cada um fizer a sua parte, a gente consegue, não sei se solucionar tudo, mas amenizar muita coisa, viu? Porque nós estamos sabendo que o planeta não tá legal não, viu? Não tá nada bem das pernas. Estamos observando de perto mudanças climáticas e, infelizmente, estamos sofrendo diretamente com todo o impacto negativo que o ser humano causa no planeta. Fato é que não podemos só observar todas as mudanças.

crianças. Devemos buscar melhorias, né? Daí você fica pensando, mas como eu, uma única pessoa, pode salvar o planeta? O que eu disse? Somos bilhões no planeta, né? Então, realmente, a gente sabe que não é uma tarefa fácil. Entretanto, pequenos gestos ajudam a preservar o meio ambiente. Primeiramente, ó, preserve as árvores. É, tem uma galera aí que a árvore tá, às vezes atrapalha alguma coisa ou outra. A árvore é sadia, tá lá. Então, mantenha, não realize podas ilegais. Só se você realmente entrar em contato com a Secretaria de Meio Ambiente, for alguma coisa, você tem que passar todo por um trâmite legal para que a poda seja feita, tá? Poda ilegal, jamais. Nunca desmate uma área. É importante também não colocar fogo em propriedades, pois isso pode atingir matas preservadas. Cuide bem do curso de água. Não coloque lixo em rios, lagos, outros ambientes aquáticos, principalmente. Preserve a mata em volta desses locais. Essa mata, ela protege contra erosão e assoreamento. Outra dica, não pesque em épocas de reprodução. Obedeça, viu, as regras que indicam a quantidade de pescada permitida. Também é importante não realizar caças ilegais, tá? Nada disso. Não compre animais silvestres sem registros. Ao comprar animais ilegais, você está construindo para o tráfico de animais, um problema mundial que afeta a biodiversidade de uma região, podendo até mesmo levar espécies à extinção. Outra dica, cuide bem do seu lixo. Nunca jogue lixo no chão, importando-se sempre com o destino adequado dele. Separe o lixo reciclável, viu, gente? É muito importante para diminuir a quantidade de lixo nas grandes cidades. Outra dica, reutilize, reaproveite e recicle tudo que for possível. Caixas, plásticos, elas podem ser utilizadas para acondicionar alguns objetos. Roupas que você não utiliza mais podem ser doadas. Alguns produtos podem virar itens de decoração, né? O importante é que quanto mais diminuímos a nossa produção de lixo, mais preservamos o meio ambiente. Eu vejo que tem pessoas que jogam roupa fora, põe em saco de lixo e joga roupa fora, ao invés de doar para quem está necessitado, né? Então isso também não é legal, viu, gente? Vamos reduzir o consumo de água, né? Para isso, basta criar maneiras de aproveitar melhor a água, né? Como reutilizar a água da máquina de lavar, armazenar a água da chuva, não lavar calçadas com tanta constância assim, diminuir o tempo do banho. Também reduzir o consumo de energia elétrica, né? Evite aquele consumo exagerado, né? Lembrando-se sempre de deixar aparelhos desligados quando não estiverem sendo usados. E as luzes? Apagadas, viu? Então, vai deixar a casa inteira acesa, sem necessidade? Então, só aquele local que você está usando, deixa a luz acesa, tá bom? Evite andar apenas de carro, né? Os carros poluem o meio ambiente. Então, gente, opte sempre por andar a pé, pegar um ônibus, bicicleta, carona, enfim, gente. Tem muitas coisas que você pode fazer. E também, compre apenas o necessário, né? Gastos desnecessários, né? Porque acaba gerando a produção exagerada de produtos que acaba explorando, né, os nossos recursos de maneira descontrolada. Então, consuma só o necessário, produtos que realmente sejam importantes para você. São coisas simples que a gente faz diariamente na nossa vida, basta querer. Você ajudando principalmente a economizar a área, não ficar jogando lixo em beiras de rio, reciclando, economizando energia, já é uma ajuda muito boa. Já é o começo, tá bom? 16 horas 35 minutos, próximo bloco tem mensagem do dia pra vocês. Agora tem Léo Foguete.

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São 16 horas e 48 minutos. Estamos de volta com a nossa mensagem. Que a gente aprenda a respirar fundo antes de reagir. A cultivar paz dentro da gente, mesmo quando tudo ao redor parecer um caos. Nem sempre será fácil. Às vezes vamos ser provocados, feridos, desafiados, mas que a gente saiba se recolher, olhar para dentro e escolher responder com sabedoria. Que tenhamos coragem de ocupar o nosso lugar com respeito, de dizer o que precisa ser dito, mas sem ofender, de manter firmeza sem perder a ternura. Que o nosso coração não se torne refém da raiva e que as emoções que nos atravessam não apaguem a nossa clareza. E que, mesmo quando tudo gritar por revanche, a gente ainda assim escolha o caminho do bem. Porque não devolver o mal e cultivar o amor é o que mantém a nossa alma leve. É o que nos salva dia após dia. E é muito complicado, né, gente? Nossa, quando a gente dá aquela respirada aqui, você tenta contar até 10 é pouco, vai 100, muitas vezes vai 1000. Mas é importante, nós cometemos, às vezes, os rompantes, né? Porque somos humanos, né? Somos falhos, né? Somos os seres vivos mais falhos do planeta. Então, onde que a gente fala sem pensar muitas coisas? Então, a gente tem que realmente respirar, dar aquela segurada, analisar. Muitas vezes, nem retrucar, às vezes não compensa. Mas a gente tem que, né? Aprender. E a gente vai cultivando sabedoria, a gente vai cultivando discernimento e a gente vai deixando, porque a gente vai saber responder sem ferir, sem magoar. Muitas vezes, a forma inteligente que você responde vale mais do que se você tivesse aprontado um berreiro, um grito, um escândalo. Então a gente tem que ter esse discernimento, né? Tem que ter clareza, né? E escolher sempre o caminho do bem, o caminho das coisas boas. Que isso sim é o que importa. Evitar desafetos, evitar situações que só vão nos maltratar. E, consequentemente, vai maltratar quem está ao nosso lado. Tá bom? Então, para nossa segunda-feira, né? Nossa tarde de hoje ser ainda melhor, né? Começarmos bem a nossa semana, é essa mensagem para você. Cultive amor, cultive a bondade, cultive a generosidade, porque é isso que salva o ser humano todos os dias. Não é ficar guardando raiva, não é ficar armazenando revolta, não. É sempre buscar coisas boas, porque a partir das coisas boas que a gente tira proveito. O resto, com certeza, é aprendizado. Mas é fazendo bem, praticando bem, que a gente realmente cresce nessa vida, tá? E da melhor maneira, que é o crescimento espiritual, que é o que vai valer para toda a eternidade, tá? Essa foi a nossa mensagem de hoje.

E eu estou me despedindo de vocês, mas Dana Nina não, nada de tirar da casa, viu? Nada de desligar o rádio, de ó, tirar o aplicativo do celular, nananina não, porque a programação continua. Daqui a pouquinho tem Casa Sertaneja com o nosso querido Richard para ficar com vocês até as 7 da noite, tá bom? 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Meus amigos, minhas amigas, um beijo no coração de cada um de vocês, muita paz, muita luz, né? E lembre-se de tudo que foi dito na nossa mensagem. Combinado? 16 horas 53 minutos. Eu volto amanhã às 15 horas com mais um Top Show. Tchau, tchau.

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15: 5 e 6.
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2: Olá, caro ouvinte, estamos juntos para mais uma semana e este é o momento de oração do fim de tarde, é um momento de gratidão, é um momento de bênção e eu convido a você a sintonizar com esta hora, com este momento e colocar o seu coração nas mãos de Deus. Muitas coisas deverão acontecer nessa semana, cada um tem os seus trabalhos, as suas preocupações, por isso entregue nas mãos de Deus. Também as suas atividades, as suas preocupações. Deus está conosco, Deus olha por nós. Nós precisamos ter essa confiança porque é a maior das verdades. Te convido a rezar comigo. E o pensamento de hoje é o seguinte: não julgue seu próximo. Não pense mal das pessoas. Quantas vezes as aparências enganam? E o que pensamos ser um erro é o que está certo nos outros. Não julgue para não ser julgado. Meditemos a canção.

0: Rezemos juntos. O anjo do Senhor anunciou a Maria, e ela concebeu do Espírito Santo. Ave Maria, cheia de graça, o Senhor é convosco, bendita sois vós entre as mulheres, e bendito é o fruto do vosso ventre, Jesus. Santa Maria, Mãe de Deus, rogai por nós, pecadores, agora e na hora da nossa morte. Amém. Eis aqui a serva do Senhor, faça-se em mim segundo a vossa palavra. Ave Maria, cheia de graça, o Senhor é convosco, bendita sois vós entre as mulheres, e bendito é o fruto do vosso ventre, Jesus. Santa Maria, Mãe de Deus, rogai por nós, pecadores, agora e na hora de nossa morte. Amém. E o Verbo se fez carne e habitou entre nós. Ave Maria, cheia de graça, o Senhor é convosco, bendita sois vós entre as mulheres, e bendito é o fruto do vosso ventre, Jesus. Santa Maria, Mãe de Deus, rogai por nós, pecadores, agora e na hora de nossa morte. Amém. Rogai por nós, Santa Mãe de Deus, para que sejamos dignos das promessas de Cristo. Oremos. Derramai, ó Deus, a vossa graça em nossos corações, para que, conhecendo pela mensagem do anjo a encarnação do vosso Filho, cheguemos por sua paixão e cruz à glória da ressurreição. Por Cristo nosso Senhor. Amém. E agora sobre você a bênção de Deus. Por intercessão de Nossa Senhora, o Deus de amor te abençoe e abençoe a tua semana, o teu trabalho, as tuas atividades, tudo aquilo que está pela frente, para que você faça bem todas as coisas. Em nome do Pai, do Filho e do Espírito Santo. Amém.
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2: 6 horas e 11 minutos.

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0: Noronha.
1: A proposta prevê a ampliação do fluxo digital de identificação de passageiros em aeroportos, portos, instalações portuárias e hidrovias.
0: E hoje, na apresentação da Voz do Brasil, Luciana Vasconcelos e Luciano Seixas.
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0: O governo federal apresentou hoje ao Congresso a proposta de orçamento para 2027.
2: A previsão para 2027 é de saldo positivo de mais de 18 bilhões de reais nas contas públicas.
0: A proposta também estima o salário mínimo em R$ 1.741 no ano que vem.
2: Quem acompanhou está ao vivo conosco é a repórter Graziele Bezerra. Olá, Graziele, boa noite.
3: Oi, Luciano, boa noite para você, boa noite para a Luciana e para o ouvinte da Voz do Brasil. Pois é, o projeto de lei orçamentária piloto que prevê aí as receitas e fixa também as despesas do governo para o ano seguinte, foi enviado hoje ao Congresso Nacional. É ele que detalha onde e também quanto, né, o governo vai poder gastar os recursos públicos. O documento aponta que o orçamento total previsto para 2027 é de 7 trilhões e 400 bilhões de reais e prevê um superávit de 18 bilhões de reais nas contas públicas para o ano que vem, o que indicaria arrecadação superior aos gastos do governo. O ministro do Planejamento e Orçamento, Bruno Moretti, explicou os motivos que apontam para um cumprimento deste valor.
4: Primeiro, um peso um pouco menor das despesas obrigatórias, que nos dá mais instrumentos de manejo do orçamento público. Segundo, nós não estamos prevendo nenhum tipo de receita que dependa de aprovação do Congresso, porque, né, em outros exercícios nós encaminhamos o PELOA e junto a ele outras medidas de arrecadação, e aqui nós não contamos com nenhuma medida nova, ao contrário.
3: São previstos no documento 272 bilhões de reais para a saúde, 141 bilhões de reais para a educação e 133 bilhões para investimentos. O projeto de lei orçamentária prevê ajuste de R$ 1.741 no valor do salário mínimo para 2026, o que representa aí uma alta de R$ 120 ou 7,4% em relação aos R$ 1.621 atuais. E um ganho real de 2,3% em relação à inflação. O documento também projetou alta de 2,46% para o Produto Interno Bruto, o PIB, do ano que vem, que é a soma de todas as riquezas produzidas no país. Eu volto com vocês no estúdio.
0: Obrigada, Graziele Bezerra, pelas informações ao vivo aqui na Voz do Brasil.
2: Um novo passo nas negociações entre Brasil e Estados Unidos sobre as novas tarifas aplicadas ao nosso país.
0: Na tarde de hoje, os ministros Mauro Vieira, das Relações Exteriores, e Márcio Elias Rosa, do Desenvolvimento, Indústria, Comércio e Serviços, se reuniram de modo virtual com o representante de comércio dos Estados Unidos, Jamison Greer.
5: De acordo com nota divulgada após o encontro, o Brasil reafirmou que está aberto ao diálogo, mas voltou a criticar as tarifas impostas pelos Estados Unidos. Segundo o governo brasileiro, as medidas são unilaterais e não estão de acordo com as regras do comércio internacional. As taxas adicionais estão em vigor desde o dia 22 de julho. O ministro do Desenvolvimento, Indústria, Comércio e Serviços, Márcio Elias Rosa, destacou a importância da negociação.
6: Nada do que possa causar dano aos interesses econômicos do país ou ao interesse do Brasil, nós vamos negociar, vamos colocar na mesa.
5: Os dois países concordaram em realizar novas reuniões técnicas nas próximas semanas e depois um novo encontro em nível ministerial para avaliar os avanços das negociações. O governo brasileiro afirma que continuará buscando um acordo equilibrado e mutuamente benéfico com os Estados Unidos, com respeito ao diálogo e à soberania nacional. Reportagem Raquel Mariano.
2: A venda de ingressos para shows e eventos vai passar por mudanças. Um novo decreto protege o consumidor do chamado cambismo digital.
0: E um outro decreto define regras para a distribuição de água em eventos culturais.
7: O novo decreto sobre a comercialização de ingressos para eventos foi resultado de denúncias de consumidores sobre a dificuldade de acesso a ingressos nas plataformas de venda oficiais. Isso porque uma prática chamada cambismo digital costuma fazer compras em massa dos ingressos disponibilizados e revender a preços mais caros, o que, de acordo com a Secretaria Nacional de Defesa do Consumidor, é uma prática abusiva. Agora, os vendedores e revendedores devem obedecer a regras que garantam a transparência. É o que explica o secretário da Senacom, Ricardo Morishita.
8: A primeira coisa, aquele que vende, que é aquele comercializador primário, ele tem que tomar cuidado. Ele tem que evitar que esses robôs, que esses programas tirem a oportunidade dos consumidores. A outra coisa, quando a gente olha para aquele que está revendendo, que a gente chama do intermediador secundário, é aquele que compra de quem não vai no show. Ele precisa dizer que ele não é a bilheteria oficial, que às vezes o consumidor se confunde, e ele precisa fazer um alerta.
7: Outra regra prevista no decreto de comercialização de ingressos determina que haja clareza da destinação das taxas cobradas pelas plataformas. Os preços e taxas adicionais devem ser informados de forma visível em todas as etapas da compra no site. E uma novidade é o direito de arrependimento pela compra e de transferência do ingresso comprado para outro titular de forma gratuita. A advogada e representante dos consumidores em Minas Gerais, Luciana Ateniense, espera que as mudanças melhorem o acesso aos eventos.
9: Este decreto em relação ao evento realmente busca ajudar e ter acesso a todos vocês, fãs e nós consumidores que queremos apenas usufruir uma bela diversão, uma merecida diversão que infelizmente o computador deixa a gente longe deste acesso. Nós temos direito também a transferir aquele meu ingresso para quem eu quiser.
7: Outro decreto assinado nesta segunda-feira amplia e torna permanente a obrigatoriedade de oferecer água potável aos participantes de shows e eventos. A morte da jovem Ana Clara Benevides Machado, num show da cantora Taylor Swift no Brasil em 2023, por desidratação, trouxe à tona a necessidade de uma legislação específica, que virou portaria naquele ano e agora vira lei. Eventos com mais de 1.000 pessoas, sejam festivais, congressos, feiras ou shows, por exemplo, em locais abertos ou fechados, devem permitir a entrada de garrafas de água próprias dos participantes ou oferecer água de fácil acesso. O secretário Ricardo Morishita detalha a medida.
8: Todas as pessoas têm direito a entrar com a sua garrafinha de água. E para eventos acima de 1.000 pessoas, duas possibilidades. Coloca bebedor para as pessoas beberem água ou distribua água. E se o preço for abusivo, a gente vai atrás.
7: As multas para empresas que descumprirem a lei podem chegar a 14 milhões de reais, de acordo com a Senacom. Reportagem Ana Gabriela Salles.
2: O Brasil vai adotar a biometria como sistema padrão de identificação em aeroportos, portos e hidrovias.
0: A utilização do modelo é voltada para o aumento da segurança e maior fluidez nos terminais.
2: A atual identificação manual será substituída em etapas.
1: Uma nova política estabelece diretrizes nacionais para a expansão do uso de biometria nos processos de embarque em terminais brasileiros. Segundo o ministro de Portos e Aeroportos, Tomé Franca, a proposta prevê a ampliação do fluxo digital de identificação de passageiros em aeroportos, portos, instalações portuárias e hidrovias.
10: A pessoa passa a ser a sua própria identificação. A partir de uma validação segura de identidade, a biometria poderá permitir que diferentes etapas da jornada sejam realizadas de maneira integrada. Uma viagem com menos necessidade de contato físico com documentos, equipamentos ou atendentes.
1: A implementação será realizada por etapas e terá acompanhamento de um comitê técnico interinstitucional de identificação biométrica. O grupo reúne representantes do Ministério de Portos e Aeroportos, da Agência Nacional de Aviação Civil, da Agência Nacional de Transporte transportes aquaviários e de entidades dos setores aéreo, portuário e aquaviário. Entre as atribuições do comitê estão acompanhar a execução da política, propor aperfeiçoamentos e elaborar um plano de implementação para cada modal com o cronograma das ações. O plano deverá ser publicado em até 90 dias. De acordo com Thiago Feierstein, presidente da ANAC, as novas diretrizes levam a experiência a padrões internacionais.
11: O primeiro passo para que o Brasil entre numa tendência internacional. O embarque biométrico, o embarque facial, é uma coisa que eleva muito o padrão do Brasil internacionalmente.
1: De acordo com o documento, todo o tratamento das informações seguirá rigorosamente as diretrizes da Lei Geral de Proteção de Dados. Para Regina Alencar, diretora da Polícia Administrativa Substituta do Departamento da Polícia Federal, o uso da tecnologia reforça a segurança das fronteiras.
12: Afinal, estão sob a nossa alçada o controle migratório, o policiamento aeroportuário e marítimo, além do gerenciamento de estratégicas bases biométricas nacionais voltadas à identificação humana, à emissão de documentos de viagem e à proteção de nossas fronteiras.
1: Nos voos internacionais, a biometria é utilizada atualmente no controle migratório. Já nos voos domésticos, o passageiro pode utilizar a identificação facial ou o procedimento tradicional. Com a nova portaria, a biometria passa a integrar o fluxo padrão de embarque, conforme as condições estabelecidas no ato. Reportagem Gabriela Noronha.
0: Acompanhar os primeiros dias de um recém-nascido, o aleitamento, as primeiras vacinas.
2: Passando pelos marcos da primeira infância e monitoramento da estatura e peso ao longo dos anos.
0: Um acompanhamento que é feito pelo SUS.
2: E a caderneta da criança é uma importante aliada neste processo.
13: A caderneta da criança, entregue ainda na maternidade, acompanha meninos e meninas até os 9 anos. Ela reúne informações sobre vacinação, alimentação e saúde bucal, além de permitir o acompanhamento do peso, da altura e do desenvolvimento da criança. E cuidar de cada etapa desse crescimento faz parte da rotina de muitas famílias. A Bianca Povoa, moradora de Brasília, por exemplo, faz questão de acompanhar a evolução do filho Gustavo, de 9 meses. Todos os meses procura a unidade de saúde para manter os cuidados com o bebê em dia.
14: Primeiro é a prevenção. Quando o bebê nasce, a gente não sabe ao certo como lidar, o que fazer. Então, esse acompanhamento é importante, desde o primeiro atendimento. No geral, a saúde deles é o que mais importa para a gente, né?
13: No Sistema Único de Saúde, esse acompanhamento começa nos primeiros dias de vida, com atenção ao recém-nascido, apoio ao aleitamento materno e as vacinas. A médica de família e comunidade, doutora Camila Damasceno, orienta as famílias a procurarem a unidade de saúde de referência para manter o acompanhamento em dia.
15: A gente avalia, primeiro, alimentação. Então, se a criança está amamentando ou se por algum motivo ela não pôde ser amamentada, se ela está usando a fórmula adequada. A gente observa também peso, altura, tamanho do perímetro cefálico, né, que é o tamanho da cabeça da criança.
13: E os cuidados continuam durante toda a primeira infância. Além da alimentação adequada e da vacinação, brincar, conversar, ler e estimular a criança também são importantes para o desenvolvimento saudável. A técnica da Coordenação Geral de Atenção à Saúde das Crianças, Adolescentes e Jovens do Ministério da Saúde, Tatiana Selbman, explica que todos esses marcos de desenvolvimento são monitorados com a ajuda da caderneta.
16: E para o profissional de saúde, ela vai ser importante não só para acompanhar o crescimento, né, mas também para a vigilância do desenvolvimento infantil. Então, com a ajuda do cuidador, o profissional de saúde, ele tem a possibilidade de avaliar os marcos de desenvolvimento, como aquela criança está se desenvolvendo, né, em cada momento da sua vida.
13: Para garantir esse acompanhamento e manter os registros atualizados, é importante que as famílias levem a caderneta da criança em todas as consultas. Reportagem Pablo Mundim.
0: O estudante que não recebeu parcela do programa PEDMEIA pode verificar a situação do pagamento e checar se há pendências ativas em seu cadastro.
2: Antes de qualquer coisa, é importante verificar o motivo pelos canais oficiais e gratuitos de consulta.
17: O pagamento da quinta parcela do Pé de Meia já está caindo na conta dos estudantes de todo o Brasil e os depósitos vão até 31 de agosto. Mas o que fazer se você ainda não recebeu o dinheiro na data prevista pelo calendário? Em primeiro lugar, calma. A ausência do depósito não significa que o benefício foi perdido. Fatores como dados de presença ainda não enviados pela escola, pendências no CPF ou atualização do Cad Único podem adiar a liberação. Como as redes de ensino possuem prazos para corrigir as informações, o valor retido pode ser pago de forma retroativa, como explica a Coordenadora Geral de Articulação com Redes e Beneficiários do Pé de Meia no MEC, Ana Cecília Vera.
18: Então, se o estudante ele não recebeu uma parcela naquele momento, isso não significa necessariamente que ele perdeu o incentivo. Por quê? As secretarias, institutos federais, eles têm períodos para corrigir, para complementar as informações. E quando isso acontece dentro das regras e dos prazos do programa, e o estudante cumpre todos os critérios, a parcela pode ser enviada para o pagamento em um ciclo posterior. Por isso, né, inclusive, tem os estudantes que podem receber mais de uma parcela em um determinado período de pagamento.
17: Antes de tomar qualquer providência, comece consultando os canais oficiais para identificar o motivo da retenção, como o extrato e a autorização de movimentação no aplicativo Caixa Tem. Ana Cecília Vera complementa a sugestão.
18: Principal orientação que eu dou é, antes de concluir que você perdeu uma parcela, né, primeiro espere o término da período de pagamento, olhe sempre a sua data de nascimento e, mais importante, consulta a sua situação no consulta Pé de Meia, tá? estudante.pedemeia.mec.gov.br, porque lá você vai conseguir acompanhar sua situação detalhada no programa e se existe, né, alguma pendência ou informação que ainda está sendo, né, enviada pela Secretaria de Educação, pela sua escola, tá bom? Para entender os próximos passos.
17: Então, vamos reforçar as dicas. Se identificar inconsistência de frequência, procure a Secretaria da sua escola. Acompanhe seu benefício no aplicativo Caixa Tem e consulte sempre o portal estudante.pedemeia.mec.gov.br. Reportagem Gilberto Evangelista.
0: E celebramos em agosto o folclore brasileiro, uma época para lembrar das lendas e personagens que fazem parte da nossa cultura.
2: Quem gosta de histórias de Saci, Curupira e outras lendas brasileiras tem agora um espaço para conhecer mais sobre esses personagens.
0: Para ajudar a ter mais acesso a esse universo, a plataforma MEC Livros criou uma seção especial com 15 obras gratuitas.
19: O MEC Livros passou a reunir em uma sessão especial obras sobre lendas e histórias da cultura popular brasileira. A sessão Lendas do Brasil entrou no ar no dia 3 de agosto e reúne 15 livros que já faziam parte do acervo gratuito da plataforma do Ministério da Educação. A novidade está na organização dos títulos em um espaço específico, o que facilita o acesso dos leitores às obras. Segundo a coordenadora-geral de materiais didáticos do MEC, Jaqueline Mello, a iniciativa ampliou a procura pelos livros.
20: O espaço organiza 15 obras que já faziam parte do acervo da plataforma e passaram a ser reunidas em uma mesma sessão. Desde então, os títulos somam mais de 2 mil aberturas realizadas por quase 2 mil leitores. O livro mais acessado é o Livro de Ouro do Folclore Brasileiro, com 682 aberturas. A iniciativa ganha destaque em agosto, o mês em que é celebrado o Dia do Folclore, na data de 22 de agosto.
19: A sessão Lendas do Brasil reúne títulos como Bestiário Brasileiro, de Luiz Antônio Simas, Lendas Brasileiras para Jovens, de Luiz da Câmara Cascudo e Histórias à Brasileira, de Ana Maria Machado. Também estão disponíveis obras de Roger Melo, como Curupira e Corre Cotia. O MEC Livros é uma plataforma gratuita do Ministério da Educação e está disponível para download nas principais lojas de aplicativos. A Biblioteca Digital do Brasil também pode ser acessada por meio de navegador de internet, como Google Chrome ou Firefox. Para mais informações, acesse as redes sociais do Ministério da Educação ou portalgov.br/MEC. Reportagem Júlio César de Oliveira.
2: E estão abertas as inscrições para bolsas de doutorado e pós-doutorado no exterior, voltadas a mulheres negras, quilombolas, indígenas e ciganas.
0: O objetivo é ampliar a participação de pesquisadoras brasileiras em redes internacionais de cooperação acadêmica
2: e fortalecer políticas públicas voltadas a essas mulheres.
0: As inscrições vão até 30 de setembro e a previsão é de que as bolsas sejam implementadas entre março de 2027 e dezembro de 2028.
2: As informações sobre a chamada pública podem ser encontradas no endereço www.gov.br/cnpq.
0: Centenas de pessoas morrem diariamente em decorrência de doenças relacionadas ao tabagismo, segundo o INCA, Instituto Nacional do Câncer.
2: Uma campanha do Instituto reforça os riscos do cigarro e dos dispositivos eletrônicos, como os vapes, e destaca a importância da atividade física e do apoio profissional para quem quer abandonar o vício.
4: O cigarro contém, entre outras substâncias químicas, nicotina, monóxido de carbono e diversos compostos tóxicos e cancerígenos. Foi pensando nos malefícios provocados pelo tabagismo que o lutador de jiu-jitsu, Maicon Passos, decidiu procurar ajuda para parar de fumar pela segunda vez.
21: Eu botei na minha cabeça que não quero morrer de uma doença pulmonar. Eu acredito que com acompanhamento psicológico, né, vai ser bem mais fácil.
4: A ajuda que Maico buscou foi na Unidade Básica de Saúde de Vicente Pires, onde uma equipe multidisciplinar acompanha o fumante por um ano para que ele possa abandonar o vício. A coordenadora do grupo, a farmacêutica Larissa Dutra, fala sobre os desafios para evitar uma recaída.
22: A gente insiste para que o paciente não desista, porque a dependência à nicotina, ela é muito difícil de ser vencida. Então a gente sempre fala para o paciente, não é uma questão de força de vontade, é dependência física e precisa ser tratada como uma doença.
4: Segundo o Instituto Nacional do Câncer, o INCA, por dia, cerca de 440 pessoas morrem em decorrência de doenças relacionadas ao tabagismo. O cigarro também aumenta o risco de desenvolvimento de diversos tipos de câncer. Para o médico Fernando Barros, da Gerência de Vigilância de Doenças e Agravos, uma das preocupações é o aumento do consumo de cigarros eletrônicos.
23: A experimentação do vape, que é uma quantidade muito grande de nicotina que tem nesses aparelhos, que leva o indivíduo a se viciar rapidamente. Esse é hoje nosso grande desafio.
4: Em alusão ao Dia Nacional de Combate ao Fumo, celebrado no sábado, o Instituto Nacional de Câncer realiza a campanha anual de combate ao tabagismo. E o tema deste ano é atividade física e saúde. Treinar não combina com fumar. A coordenadora de prevenção e vigilância do Instituto Nacional de Câncer, Márcia Sarpa, fala sobre a campanha.
24: O uso de produtos de tabaco e nicotina compromete a capacidade respiratória, cardiovascular e o desempenho físico. Já a atividade física contribui para a saúde e é uma importante aliada para quem deseja parar de fumar, ajudando no enfrentamento da fissura e da abstinência.
4: A Organização Mundial da Saúde ressalta os riscos da exposição ao tabaco, em especial durante o período reprodutivo. Segundo a OMS, não existe nível seguro de exposição ao tabaco, seja pelo consumo ativo ou pela exposição à fumaça ambiental. Reportagem Cleide Lopes.
0: Hoje o IBGE disponibilizou os microdados do Censo 2022. Na prática, isso significa acesso ampliado a um conjunto mais detalhado de informações sobre a população brasileira.
2: Os dados permitem aprofundar estudos sobre temas como educação, trabalho, renda, condições de moradia, migração e as características da população.
0: Com essas informações, também é possível conhecer melhor as diferentes realidades do país e identificar necessidades específicas de cada região e grupo da população.
2: E essas foram as notícias do governo federal.
0: Uma realização da Secretaria de Comunicação Social da Presidência da República.
2: Com produção da empresa Brasil de Comunicação.
0: Fique agora com as notícias do Poder Judiciário do Congresso Nacional. Uma boa noite.
2: Boa noite para você e até amanhã.
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27: CNJ inaugura ponto de inclusão digital em reserva indígena.
28: Discussões sobre gratificações pagas a bancárias vão ganhar análise mais ampla na Justiça do Trabalho.
27: STJ decide que vítima pode atuar como terceira interessada em processo administrativo disciplinar que apura assédio sexual.
28: Boa noite, eu sou o Arthur Filho.
27: E eu sou Walter Lima.
28: Conselho Nacional de Justiça inaugura ponto de inclusão digital em reserva indígena de Dourados, Mato Grosso do Sul.
27: A estrutura foi instalada no último sábado, dia 29, no terreno de uma escola estadual, na aldeia Jaguapiru. Rony Cruz.
3: A inauguração dos equipamentos da Justiça contou com a presença do presidente do Supremo Tribunal Federal e do Conselho Nacional de Justiça, ministro Edson Fachin. Em seu discurso, o ministro destacou a importância de aproximar o poder judiciário dos povos originários dentro de seus territórios.
5: O ponto de inclusão digital indígena é mais do que tecnologia. É o Estado que inclui. É o Estado que abriga e, portanto, não exclui e não trata os povos indígenas com violência.
3: O espaço permite, por exemplo, o acesso ao balcão virtual de diferentes ramos da justiça. Na prática, a comunidade indígena pode receber orientação para consultar processos, participar de audiências virtuais e buscar informações ou atendimento jurídico, inclusive na língua materna.
28: Vítima de assédio sexual supostamente cometido por servidor público pode atuar como terceira interessada em processo administrativo disciplinar, ou PAD.
27: Essa conclusão é do Superior Tribunal de Justiça, o STJ. Fátima Uchoa.
0: Após manifestação.

0: envolve processos da Caixa Econômica Federal e do Banco do Estado do Pará. Samanta Flor.
1: Os ministros ainda não decidiram se as trabalhadoras têm direito a continuar recebendo gratificações. O que o Pleno definiu, por enquanto, é que essas discussões merecem uma análise mais ampla do TST. Um caso envolve uma empregada da Caixa, o outro uma trabalhadora do Banco do Estado do Pará. Agora os processos vão ser distribuídos para os relatores. Mais adiante, o TST vai julgar essas questões e poderá definir um entendimento para orientar outros casos parecidos.
2: Tribunal Superior Eleitoral, TSE, inicia a preparação dos sistemas que serão usados nas eleições 2026.
0: Assinatura digital e lacração dos sistemas eleitorais serão realizadas no dia 4 de setembro. Estevam Furtado.
3: De hoje até quinta-feira será feita a compilação dos programas eleitorais que reúnem os códigos e componentes necessários para gerar as versões finais dos sistemas. Já na sexta-feira será realizada a cerimônia de assinatura digital e lacração dos sistemas eleitorais. A assinatura digital permite verificar se o sistema usado nas eleições é o mesmo que foi testado e aprovado, sem alterações. A lacração garante a proteção dos sistemas contra modificações. As mídias com os programas ficam sob guarda do TSE e depois cópias são enviadas aos tribunais regionais eleitorais, que preparam as urnas com base nesse material oficial. Todo o processo é acompanhado por instituições fiscalizadoras, que podem verificar a integridade dos sistemas e participar das etapas de auditoria e fiscalização. Após a assinatura digital e a lacração, os resumos digitais dos sistemas são gerados, entregues às entidades presentes e publicados na internet.
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0: A você uma boa noite e até amanhã.
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1: Eu sou Paula Groba.
2: E eu sou Ricardo Nakaoka.
1: E estes são os destaques de hoje do Jornal do Senado, que começa agora.
2: Taxa das blusinhas e MP do mototáxi estão na pauta do plenário nesta terça-feira.
1: Comissão vota PEC da Segurança Pública na quarta-feira.
2: E já está em vigor lei que prevê redução de impostos dos combustíveis e apoio ao etanol.
1: Boa noite.
2: Boa noite.
1: Senadores e deputados retornam de suas bases eleitorais nesta semana para o esforço concentrado de votações no Congresso. E a chamada MP da taxa das blusinhas volta ao centro das discussões do Senado nesta terça-feira. A medida zera a tributação de compras internacionais de até $50.
2: Outras medidas provisórias que também estão na pauta tratam da simplificação de exigências para atividade dos mototaxistas, motoboys e profissionais do motofrete, da criação de uma nova linha de financiamento destinada a motociclistas que atuam no transporte de passageiros e em serviços de entrega por aplicativos. Repórter Pedro Pincer.
3: Os senadores podem votar nesta terça-feira uma lista de pelo menos 9 itens, dos quais 5 são medidas provisórias. Considerada prioridade, uma delas é a MP que altera regras do regime de tributação simplificada para zerar a cobrança do imposto de importação para compras internacionais de até $50. Desde junho de 2024, é aplicada uma taxa de 20% de imposto de importação sobre essas mercadorias. Com a medida provisória em votação, a cobrança está suspensa, mas com validade até 8 de setembro. Caso se torne lei, o fim da chamada taxa das blusinhas será definitivo. O presidente do Senado, Davi Alcolumbre, ressaltou na semana passada a urgência da aprovação da medida.
4: Nós vamos deliberar e ela virá lei para proteger milhões de brasileiros que usam desse instrumento para adquirir produtos muito baratos e terem qualidade de vida melhor.
3: Outras medidas provisórias dizem respeito à simplificação de exigências para a atividade dos mototaxistas, motoboys e profissionais de motofrete, a criação de uma nova linha de financiamento destinada a motociclistas que atuam no transporte de passageiros e em serviços de entrega por aplicativos, a modificação de procedimentos para reduzir as filas do INSS e a concessão de um adicional de fronteira de R$ 91,00 por dia para alguns servidores que atuam em localidades estratégicas. Quanto aos projetos de lei, um dos destaques é o que incentiva empresas a instalarem ou ampliarem os centros de processamento de dados no Brasil por meio de benefícios tributários sobre peças eletrônicas e produtos de tecnologia da informação. Davi Alcolumbre ressaltou a importância da proposta para a segurança nacional.
4: Nós sabemos da importância da matéria, nós compreendemos a importância da matéria para os investimentos no Brasil, nós entendemos que isso dará segurança aos dados do Brasil estarem no Brasil.
3: Três propostas fecham a pauta de terça-feira. A que estabelece um prazo de 5 anos para que ações administrativas sejam iniciadas contra notários e registradores, a que unifica os orçamentos de 4 órgãos da estrutura institucional do Mercosul e a que autoriza um acordo para a reestruturação da dívida do Senegal com o Brasil.
1: E mulheres com medida protetiva de urgência poderão ter direito a porte de arma de fogo caso um projeto em análise no Senado seja aprovado. A proposta, que pode ser votada nesta terça-feira pela Comissão de Segurança Pública, reduz de 25 para 18 anos a idade mínima para aquisição e porte de arma nesses casos.
2: Pelo texto, mulheres interessadas ainda terão que cumprir exigências como comprovação de capacidade técnica e aptidão psicológica. Se aprovado, o texto segue para a Câmara.
1: E uma vaga de ministro será aberta no Tribunal de Contas da União após renúncia do ministro Bruno Dantas. Ele deixou o cargo nesta segunda-feira, depois de 12 anos no TCU.
2: Agora caberá ao Senado indicar o nome que vai ocupar a vaga. Repórter Rodrigo Rezende.
5: O consultor legislativo Bruno Dantas foi escolhido em 2014 pelo Senado Federal para ser um dos integrantes do Tribunal de Contas da União. Durante os 12 anos que ocupou o cargo, Bruno foi presidente do TCU de julho de 2022 a dezembro de 2022. 2024. Ao apresentar seu pedido de renúncia ao cargo de ministro, ele agradeceu a confiança do Senado Federal e afirmou que continuará atuando em outros projetos.
6: Aos 48 anos, sigo intelectualmente inquieto. Encontrei nos projetos que quero abraçar agora o feixe de motivação de que precisava. Aos colegas ministros, aos auditores, à minha equipe, ao Senado Federal e, mais importante, à minha família. Levo cada um de vocês comigo, para sempre.
5: A vaga aberta pela renúncia de Bruno Dantas será ocupada por uma nova indicação do Senado Federal. O indicado pelos senadores passa por votação do plenário, onde precisa de pelo menos 41 votos favoráveis. O TCU é composto por 9 ministros, 3 indicados pelo Senado, 3 pela Câmara dos Deputados e 3 pelo Presidente da República.
1: E a segurança pública pode ganhar novas regras com a PEC que muda a atuação do governo federal e dos estados no combate à criminalidade.
2: A chamada PEC da Segurança Pública é uma das prioridades do esforço concentrado do Senado e pode avançar nesta quarta-feira na Comissão de Constituição e Justiça. O repórter Márcio Maturana tem mais detalhes.
7: Punições mais severas para chefes do crime organizado, criações de polícias municipais e do Sistema Único de Segurança Pública, ampliação das atribuições da Polícia Rodoviária Federal. Tudo isso está na PEC da Segurança Pública, que está na pauta desta quarta-feira na Comissão de Constituição e Justiça e é uma das prioridades do Senado nesta semana de esforço concentrado, conforme anunciou o presidente do Congresso, Davi Alcolumbre.
4: A iniciativa de propor uma PEC da segurança que possa definitivamente esclarecer as atribuições dos entes subnacionais, municípios, estados e a União, naturalmente, era necessária para que o Estado brasileiro pudesse propor a criação de um Ministério da Segurança.
7: O relator, senador Rogério Carvalho, do PT de Sergipe, disse que pretende manter o texto aprovado em março pela Câmara dos Deputados para agilizar a tramitação.
1: Alertas de desaparecimento de crianças, idosos e pessoas com deficiência poderão ser enviados obrigatoriamente para celulares em todo o país. É o que prevê um projeto que pode ser votado pela Comissão de Segurança Pública do Senado.
2: O texto obriga operadoras de telefonia e internet a dispararem os alertas. Repórter César Mendes.
8: O projeto torna obrigatória a veiculação de avisos por todas as operadoras de telefonia e provedores de internet, como explicou a senadora Damaris Alves, do Republicanos do Distrito Federal, relatora nas comissões de Direitos Humanos e de Ciência e Tecnologia.
9: Desapareceu uma criança aqui. Imediatamente, todos nós, no nosso celular, vamos receber um alerta que aqui na região uma criança desapareceu para que a gente já comece a ajudar a procurar.
8: O nome de alerta PRI, dado ao dispositivo, segundo Damaris, é uma referência a Priscila Belfort, desaparecida em 2004 no Rio de Janeiro, caso que permanece até hoje sem respostas definitivas da polícia. Depois de votado na Comissão de Segurança Pública, o texto será analisado pelo plenário.
1: O preço dos combustíveis pode cair ainda este ano com a possibilidade de redução de impostos federais.
2: Uma nova lei aprovada pelo Senado autoriza o governo a diminuir tributos sobre combustíveis para tentar conter os efeitos da alta internacional do petróleo. Repórter Patrícia Oliveira.
10: Já está em vigor a lei que permite ao governo federal reduzir impostos sobre a importação, produção e comercialização de óleo diesel rodoviário, biodiesel, gasolina, etanol e querosene de aviação. O objetivo é tentar reduzir os impactos do aumento internacional do preço do petróleo. A nova lei prevê que se os impostos sobre combustíveis fósseis, como a gasolina, forem reduzidos, a vantagem competitiva dos biocombustíveis terá que ser mantida. Assim, caso o imposto federal sobre a gasolina caia 30% ou mais em relação ao período anterior ao conflito no Oriente Médio, a cobrança sobre o etanol será zerada. Além disso, estão previstos até R$1,2 bilhão em auxílio para produtores e cooperativas de etanol hidratado. O projeto aprovado no Senado, que deu origem à lei, foi relatado pela senadora senadora Tereza Leitão, do PT de Pernambuco, que apontou outros setores beneficiados.
11: Benefícios tributários relacionados à Política Nacional de Minerais Críticos e Estratégicos, ao Programa de Desenvolvimento da Indústria de Fertilizantes e à realização da Copa Feminina.
10: A lei ainda facilita a compra com suspensão de impostos de produtos agropecuários destinados à industrialização e à exportação.
2: Com edição de Paula Groba e trabalhos técnicos de Eliseu Caires, o Jornal do Senado fica por aqui. Acompanhe agora as notícias da Câmara dos Deputados. Boa noite.
1: Boa noite e até amanhã.
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13: Plenário da Câmara pode votar aposentadoria especial de várias categorias. Avança projeto de lei que prevê punição maior para agressor de advogadas. Deputados defendem melhorias na infraestrutura rodoviária e ferroviária.
14: Boa noite. Retomamos hoje o projeto de gravação de edições do Jornal Câmara dos Deputados em emissoras da Rede Câmara de Rádio. Este programa está sendo produzido diretamente da cidade de Salvador, com a participação do colega Samuel Barbosa, da Rádio Câmara Salvador. Eu sou Márcio Aquilissardi, bem-vindo, Samuel.
15: Boa noite, obrigado, Márcio. É uma honra profissional participar da apresentação desta edição do Jornal Câmara dos Deputados, dentro da Voz do Brasil. Vamos agora às notícias da Câmara dos Deputados. Coronel Crisóstomo, do PL de Rondônia, cobra a revisão dos valores de pedágio cobrados na BR-364 e a realização de obras na rodovia. Ele afirma que a situação precária da estrada prejudica o transporte de cargas, comprometendo a logística e repassando custos para a população.
16: Hoje, não se pensa em tirar a concessão, mas que seja uma concessão adequada. É caro do jeito que está. Portanto, é uma luta dos parlamentares, é uma luta do povo, porque a rodovia, que nenhuma obra foi executada, a empresa entrou, já entrou cobrando, sem fazer nenhuma obra estruturante. O que queremos? Que haja obras imediatamente, obras de duplicação, obras que sejam estruturantes, que possa facilitar o acesso das cidades para a BR ou da BR para a cidade. Então, isso é necessário.
14: Coronel Crisóstomo ressalta que a BR-364 é a principal rota de escoamento da produção agrícola de Rondônia e de estados vizinhos. O deputado destaca também a importância das obras para a segurança das famílias que passam pela estrada.
15: Beto Preto, do PSD do Paraná, sugere a criação de uma subcomissão para avaliar a concessão da Malha Ferroviária Sul, já que o contrato atual vence no início de 2027. Ele defende uma parceria entre órgãos de controle, trabalhadores e concessionárias para definir o novo modelo de operação.
17: Nós temos diversos pontos para serem debatidos e estamos já no final da concessão e não temos ainda um modelo que foi colocado às claras para o entendimento de todos. Veja, eu fui prefeito de um município ferroviário, que é o município de Apucarana, no norte do Paraná. Lá nós temos 12 quilômetros do perímetro urbano cortado por linhas férreas. Isso nós podemos transferir para outros municípios. Curitiba, por exemplo, tem várias linhas passando pelo perímetro urbano. Ponta Grossa também, no Paraná. Isso tudo tem que ser discutido, porque nós temos que entender qual é o projeto, modelo de concessão para os próximos anos.
14: Beto Preto alerta para os riscos diários da passagem de composições de carga dentro de grandes centros urbanos. O parlamentar acredita que a subcomissão vai colaborar para garantir transparência nos prazos contratuais e propor contornos ferroviários que reduzam acidentes nas cidades.
12: Justiça.
15: Projeto que prevê punição maior para agressor de advogadas avança na Câmara. A repórter Maria Neves tem os detalhes.
18: A Comissão de Defesa dos Direitos da Mulher da Câmara dos Deputados aprovou o projeto que aumenta as penas para crimes cometidos contra advogadas. Pelo texto da deputada Dandara, do PT Mineiro, a punição será maior quando o motivo da agressão envolver a condição de mulher da vítima ou a atuação dela na defesa de outra mulher. A proposta aprovada aumenta de um terço até a metade a punição prevista no Código Penal para o crime de coação no curso do processo. Hoje, a pena para o delito é de 1 a 4 anos de reclusão e multa. Com a mudança, quando houver agressão ou ameaça a advogadas, poderá variar de 1 ano e 4 meses a 6 anos mais a multa. De acordo com a relatora na comissão, deputada Jaque Rocha, do PT do Espírito Santo, é comum que advogadas também recebam ameaças dos agressores como forma de intimidação, principalmente quando defendem vítimas de violência doméstica.
19: Quando uma profissional é ameaçada por defender uma mulher, a mensagem que o agressor tenta passar é de que ninguém está seguro para enfrentar a violência. Dificultar o trabalho da defesa ou até mesmo desestimular outras mulheres a denunciar os seus agressores. É isso que a gente visa coibir nesse projeto. Por isso, combater a intimidação, garantir que as vítimas tenham acesso à justiça e à proteção dos seus direitos, estendendo também às advogadas.
18: Ainda de acordo com Jaque Rocha, pesquisa da Universidade Federal de Alagoas aponta que 80% das advogadas já foram ameaçadas ao defenderem vítimas do sexo feminino, sobretudo em casos de violência doméstica e direito de família. O projeto aprovado também aumenta a pena para os crimes de feminicídio cometidos contra uma advogada pelo fato de estar defendendo outra mulher. Hoje, a condenação para feminicídio é de 20 a 40 anos de prisão. O texto prevê que a reclusão poderá variar entre 26 anos e meio e 60 anos. A proposta altera ainda a Lei Maria da Penha para garantir a concessão de medidas protetivas de urgência à advogada que sofrer violência ou ameaças ao defender outra mulher, caso seja intimidada pelo agressor de sua cliente ou por representante dele. A profissional poderá solicitar à justiça o distanciamento físico obrigatório e a proibição imediata de qualquer contato por parte do acusado. O projeto, que aumenta penas para agressores de advogadas, ainda será analisado pela Comissão de Constituição e Justiça. Se aprovado, terá de ser votado também pelo plenário da Câmara, antes de seguir para análise do Senado. Da Rádio Câmara de Brasília, Maria Neves.
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21: Educação.
22: Maurício Neves, do PP de São Paulo, apresentou o projeto que reserva uma parcela dos recursos da educação para fortalecer a inclusão escolar de alunos com deficiência e autismo. Ele explica que a ideia é investir em profissionais de apoio, acessibilidade e salas de atendimento especializado.
23: Para Maurício Neves, a proposta também reforça a transparência na aplicação dos recursos e prevê formação continuada para professores da rede pública. O deputado acrescenta que a medida busca garantir que a inclusão escolar tenha estrutura adequada e acompanhamento permanente.
24: Agricultura.
22: Fabricantes de produtos derivados de cacau terão até 8 de maio de 2027 para se adaptar às novas regras para produção e comercialização de chocolates e derivados no país. Daniel Almeida, do PCdoB da Bahia, destaca a importância da matéria aprovada na Câmara e no Senado este ano.
25: Hoje nós temos no mercado muito produto que se apresenta como chocolate e que não tem cacau. Então, a regulamentação busca exatamente corrigir isso. Então, quais são os principais beneficiários disso? Primeiro, o produtor de cacau, que está vivendo uma situação de preço baixo, exatamente porque estão substituindo o cacau com outras coisas na formulação desses produtos. Esses produtores vão se beneficiar. Na Bahia, nós temos muitos produtores de cacau. E o consumidor, que terá, a lei também estabeleceu, no rótulo de cada produto um espaço de pelo menos 15% daquele rótulo com as informações precisas sobre a composição desse produto.
23: Daniel Almeida explica que para ser denominado chocolate, o produto deve ter pelo menos 35% de cacau em sua formulação e 25% para a versão ao leite. Ainda segundo o parlamentar, a nova lei prevê sanções para quem descumprir o padrão exigido.
0: Meio ambiente.
22: Padre João do PT de Minas Gerais alerta para os impactos das mudanças climáticas sobre populações vulneráveis. O deputado apresentou o projeto que insere na Política Nacional de Recursos Hídricos o programa Barraginhas e outras ecotécnicas para a recuperação hídrica.
3: O mundo passa por uma mudança e as pessoas não estão percebendo. E quem é mais prejudicado são os mais pobres, os vulneráveis, que às vezes estão em área de risco. Então, a iniciativa nossa tem sido um pouco na contenção de enchentes. Tem um projeto de lei nosso que cria o programa de barraginhas e as ecotécnicas. Ou seja, tanto evita as enchentes, porque segura a água de chuva, e ao mesmo tempo ela vai infiltrar durante dias ou até meses, e perenizando as nascentes e recuperando nascentes. Então, é uma ação de duplo efeito, e que tramita e que já é reconhecida da sua importância.
23: Padre João também é autor de projeto que proíbe a pulverização foliar de agrotóxico que contenha o ingrediente ativo fipronil para evitar a morte de abelhas. Ele explica que a medida busca proteger os polinizadores, preservar a produção de alimentos e fortalecer a agricultura familiar.
0: Economia.
22: O Congresso Nacional aprovou em 2025 a ampliação da faixa de isenção do imposto de renda para trabalhadores que recebem até R$5.000 por mês. Para Reginaldo Lopes, do PT de Minas Gerais, a medida representa mais justiça tributária e redução das desigualdades.
23: Reginaldo Lopes reitera que a mudança vai reforçar o orçamento das famílias. O deputado acrescenta que o aumento da renda disponível pode se traduzir em mais qualidade de vida e em estímulo à economia com fortalecimento do consumo doméstico.
5: Tive a alegria de participar ativamente do projeto de reforma tributária sobre a renda, do imposto de renda. O que que significa na prática? É como se nós tivéssemos criado o 14º salário, essa renda disponível, que não será pago para o governo, vai transformar em qualidade de vida para as pessoas e para as famílias brasileiras. Portanto, um grande avanço na luta, no combate à desigualdade e na luta pela justiça social e justiça tributária.
22: Rodrigo Hollenberg, do PSB do Distrito Federal, defende a atualização do limite de faturamento anual do microempreendedor individual, que hoje é de R$81.000. Autor de proposta que eleva o teto para R$120.000, ele afirma que a medida traz mais segurança jurídica aos pequenos empreendedores.
23: Rodrigo Hollenberg comemora o anúncio da criação de uma comissão na Câmara para discutir o tema e diz que está confiante na aprovação da mudança. Na avaliação do deputado, a atualização do limite é necessária após anos sem reajuste no valor permitido para o MEI.
6: Isso será extremamente importante para dar segurança jurídica e para garantir que aquelas pessoas que batalham e batalham muito, utilizando de toda a sua capacidade de empreender, mas que são pequenos, que possam ali estar numa faixa de pagamento de imposto que seja correta, que não seja abusiva. Nós já estamos há muitos anos com esse limite de R$81.000 por ano e, portanto, nós precisamos atualizar esse limite.
22: Dal Barreto, do União da Bahia, apoia a lei complementar que ajusta as regras fiscais para viabilizar despesas com a ampliação da licença paternidade. A norma permite que os gastos com o benefício fiquem fora de uma das limitações previstas no arcabouço fiscal.
23: Dal Barreto avalia que a medida amplia a proteção aos pais, permitindo a licença paternidade de até 20 dias com pagamento durante o afastamento. O benefício dá maior participação nos cuidados com os filhos nos primeiros dias após o nascimento ou a adoção.
0: Votação.
22: A Câmara pode votar um projeto que reduz tempo de contribuição para a aposentadoria especial de diversas categorias. O repórter Antônio Vital tem os detalhes.
21: O plenário da Câmara pode votar projeto que reduz o tempo de contribuição para a aposentadoria especial de diversas categorias de trabalhadores expostos a riscos. A proposta já recebeu parecer favorável da Comissão de Previdência, Assistência Social, Infância, Adolescência e Família da Câmara. Nessa comissão, o texto apresentado pelo relator, deputado Pastor Eurico, do PSDB de Pernambuco, definiu o tempo de exposição a agentes nocivos que dá direito à aposentadoria especial de acordo com a profissão. para trabalhadores que operam no interior de Minas, esse tempo de serviço passa a ser de 15 anos. Já para aeronautas, técnicos radiológicos e fiscais agropecuários expostos a agentes biológicos, o tempo é de 25 anos. Também ganham direito à aposentadoria especial depois de 25 anos de serviço, vigilantes patrimoniais, encarregados de transporte de valores, guardas municipais, fiscais do trânsito, trabalhadores que operam geradores e linhas de transmissão elétricas, bem como aqueles que transportam pacientes, órgãos e insumos hospitalares. O projeto ganhou regime de urgência, o que permite que seja votado diretamente no plenário, sem passar pela análise das comissões permanentes da Câmara. O autor da proposta, deputado Alberto Fraga, do PL do Distrito Federal, explicou que diversas categorias perderam direito à aposentadoria especial com a reforma da Previdência em 2019. Ele pediu apoio do governo para aprovação da proposta.
4: O governo vai ter que entrar nessa negociação, porque é um projeto que visa tirar algumas injustiças que foram cometidas. Não se admite que alguém que exerce a sua profissão com risco de vida, ele não tenha uma aposentadoria especial. Não se admite que aquele que exerce a sua profissão sofrendo os riscos de uma grave doença, ele não tenha o amparo do governo federal ou da nossa legislação.
21: O regime de urgência foi aprovado de maneira simbólica pelo plenário, com voto contrário apenas do Novo. Deputados da base do governo também defenderam urgência para análise da proposta, mesmo sem se comprometer em manter o texto original. Foi o que disse a deputada Jandira Fegali, do PCdoB do Rio de Janeiro.
7: Ele trata dos trabalhadores de transporte de valores, cujo risco é a vida, a integridade física, para além de outros agentes nocivos à vida e à saúde. Portanto, é muito importante que a gente consiga recuperar essa dificuldade desses trabalhadores que perderam a sua aposentadoria especial, que já tinham, e que perderam por conta da reforma da Previdência do ano de 2019. Com a reforma da Previdência, a situação deles piorou muito.
21: Ainda não há data para votação no plenário da Câmara do projeto que reduz o tempo de contribuição para a aposentadoria especial de diversas categorias de trabalhadores expostos a riscos. Da Rádio Câmara de Brasília, Antônio Vital.
8: Previdência.
9: Hilton Rocha, do MDB do Maranhão, apoia projeto que estabelece reajuste anual das aposentadorias acima de um salário mínimo, com base no Índice Nacional de Preços ao Consumidor. Ele argumenta que a medida preserva o poder de compra dos aposentados ao longo dos anos.
11: Para que você tenha uma ideia, hoje o teto da aposentadoria é R$ 8.475,55. Daqui a 5 anos, esse aposentado ele vai estar recebendo 60% só do que ele recebe hoje. Ou seja, ele vai ter uma diminuição de quase 40% ou mais de 40% do que ele recebe hoje. Então, para que não haja tanta perda do poder de compra, que nós estamos estabelecendo em lei que o Índice Nacional de Preço ao Consumidor, o INPC, seja adotado anualmente para o reajuste das aposentadorias.
9: Hildo Rocha garante que a proposta não compromete o equilíbrio da Previdência, uma vez que há mais contribuintes do que beneficiários. Ele acredita que o combate às fraudes e às aposentadorias irregulares também é fundamental para evitar prejuízos ao sistema previdenciário.
24: Eunício Oliveira, do MDB do Ceará, apoia a votação do projeto que regulamenta a aposentadoria especial para os agentes comunitários de saúde e de combate às endemias. Pelo texto, mulheres poderão se aposentar aos 50 anos e homens aos 52, desde que comprovem no mínimo 20 anos de atuação.
9: Eunício Oliveira explica que a votação é necessária para dar efetividade a um direito já previsto na Constituição, mas que ainda depende de lei complementar para valer. De acordo com o parlamentar, a medida faz justiça a profissionais que atuam na linha de frente da saúde pública.
24: Termina agora esta edição especial do Jornal Câmara dos Deputados, produzida e apresentada pela Rádio Câmara de Brasília, em parceria com a Rádio Câmara Salvador, integrante da Rede Câmara de Rádio.
9: Eu agradeço ao Samuel e a toda a equipe da Câmara de Vereadores de Salvador pelo excelente trabalho conjunto.
24: Obrigado à Câmara dos Deputados por esta oportunidade. Este programa teve trabalhos técnicos de Wellington Teles e apresentação de Samuel Barbosa e Márcio Aquiles Sardi. Boa noite.
9: Muito boa noite. O Jornal Câmara dos Deputados volta amanhã. Você fica agora com o Minuto do TCU.
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3: quem sabe.
4: Olá meu amigo, olá minha amiga, estamos iniciando mais um momento Despertai para o Amor. Eu desejo graça e paz ao seu dia, sua vida. Eu gostaria de falar hoje sobre a importância do desejo como pontapé inicial para qualquer obra. Esse ponto está no meu livro Eu Realizo Meus Objetivos. Quando você quer atingir algum objetivo, deixar a sua obra, conquistar os seus sonhos, você precisa definir e ter clareza sobre o que você quer, e você precisa desejar intensamente. Por isso, estabeleça com a maior clareza possível para você mesmo o que você quer na vida, ou o que você quer neste momento em que está vivendo. O desejo é o pontapé inicial para qualquer conquista. Quando você percebe o seu desejo claramente, ele deve vibrar dentro de você, ou seja, não é apenas pensar, eu gostaria disso ou daquilo, eu gostaria que acontecesse tal coisa, eu gostaria de ter aquela casa, eu gostaria de ter aquele emprego. Não, o desejo intenso é você pensar e você sentir dentro do teu peito uma vibração ardente que diz para você, é isso mesmo que eu quero, é isso mesmo que eu vou conseguir, eu vou conseguir isto. Tudo aquilo que a nossa mente humana pode conceber, que seja, claro, honesto, que respeite os limites daquilo que as outras pessoas querem, que respeitem a ética e o bem das outras pessoas, você pode alcançar. Um grande autor chamado Napoleão Hill, ele dizia assim, os sonhos se tornam realidade quando o desejo os transforma em ação concreta. Por isso, peça a vida, ao universo, grandes presentes e você terá muita abundância. Ou seja, você não pode vibrar na negatividade. Isso não é possível. Aquilo não é possível. Então, não é possível mesmo. Você vai perceber que aquilo que você diz que não é possível não será para você. E aquilo que você diz que é possível, que você deseja intensamente, que você vai fazer tudo para chegar àquele objetivo, você vai chegar. Por isso também a confiança no universo, na graça, na abundância daquilo que nós recebemos é muito importante. Quando você deseja intensamente, você coloca em movimento a energia do universo que trabalha em seu favor. Por isso perceba hoje, qual é o meu objetivo? O que dentro de mim vibra? Ou eu estou numa vida mais ou menos, tá bom assim. Se tá bom assim, você vai continuar assim. Se não está bom assim e você diz, eu quero alcançar isso, eu desejo isso, o universo vai trabalhar em meu favor para que isso aconteça, então isso acontece com o tempo, com a busca, com a disciplina, com o seu empenho. Como eu disse, isso está num ponto do meu livro Eu Realizo Meus Objetivos, que você pode encontrar pela internet, pelo nosso site, Padre Ezequiel. Que Deus te abençoe, um grande abraço, em nome do Pai, do Filho e do Espírito Santo. Amém.
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5: Oito e sete.
6: Boa noite.

0: em Bandeirantes. 29 graus.
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6: Em Bandeirantes, 29 graus.

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11: KZA. 9 horas e 3.